0: A solicitação é a primeira etapa para tentar um acordo direto entre os países junto ao órgão internacional.
1: E Brasil e Coreia participaram hoje em São Paulo de um fórum empresarial.
0: Promovido pela APEX, a Agência Brasileira de Promoção das Exportações e Atração de Investimentos, o encontro ocorreu no contexto da visita oficial do presidente sul-coreano Lee Jae-myung ao Brasil esta semana.
1: No encontro foram discutidas oportunidades para aumentar a relação bilateral de comércio, principalmente em setores do agronegócio, mineração, defesa e tecnologia.
0: O presidente da APEX, Laudemir Miller, destacou que, embora a movimentação comercial entre os dois países tenha chegado a 11 bilhões de dólares em 2025, a participação do Brasil nas importações da Coreia do Sul ainda é pequena.
2: O Brasil participa de 1% do comércio da importação da Coreia. Nós temos interesse e estamos crescendo nosso mercado de frutas, café, especialmente a área de aeronáutica, defesa, mineração, minerais críticos, que é tão importante para nossos países, farmacêutico, biocombustível, que eu já comentei, química, a parte de tecnologia, e são esses empresários que estão aqui nesse encontro tão importante.
1: E o acordo de livre comércio entre o Mercosul e Singapura entra em vigor no próximo dia 1º de agosto.
0: O decreto que promulga o tratado foi publicado nesta terça-feira no Diário Oficial da União.
1: Para apoiar a implementação do acordo, o Ministério do Desenvolvimento, Indústria, Comércio e Serviços disponibilizou manuais com orientações para exportadores, importadores e operadores de comércio exterior.
0: Os documentos estão no portal Siscomex na internet.
1: O Ministério da Saúde lançou uma campanha de utilidade pública de prevenção aos danos das apostas online.
0: A iniciativa alerta a população sobre os riscos associados ao uso abusivo das bets e divulga serviços de saúde mental oferecidos pelo SUS para acolhimento e tratamento de apostadores afetados.
1: A campanha é veiculada na televisão, no rádio e nas redes sociais. Vamos ouvir?
3: Apita o juiz, começa mais uma rodada de apostas. O jantar com a família é substituído pela tela do celular. Sai a tranquilidade e entra a ansiedade. O jogador fica isolado e só quer saber de apostar. Isso é falta grave.
4: As apostas online.

0: Ministério da Saúde, Governo Federal.
1: Para falar sobre as bets e o impacto na saúde de quem joga, conversamos com Marcelo Quimatti, diretor do Departamento de Saúde Mental, Álcool e Outras Drogas do Ministério da Saúde. Vamos ouvir.
2: A gente conversa agora com Marcelo Quimatti, diretor de saúde mental, álcool e outras drogas do Ministério da Saúde, para falar sobre saúde e apostas eletrônicas, as famosas bets. Muito obrigado, Marcelo, pela sua presença aqui na Voz do Brasil.
3: É um grande prazer e muito obrigado pelo convite.
2: Marcelo, para começar, o fato de uma pessoa realizar apostas já é considerado um vício ou existem etapas? Quando é que passa a ser realmente um problema?
3: Não, o fato de jogar, ele não é propriamente um problema e muito menos um problema de saúde mental. A questão é que não existe um limite em que a gente pode dizer esta forma de jogar, ela é absolutamente segura. E a pessoa, ela migra muito rápido de um jogo que ele acontece por lazer exclusivamente para um jogo que ele acontece de uma forma compulsiva e que traz vários problemas associados tanto à saúde mental quanto à saúde financeira.
4: Agora, uma pessoa viciada em bets, Marcelo, ela consegue reconhecer o próprio vício? E como você disse aí, existe uma forma segura de se apostar em bet?
3: Não existe uma forma segura. Existe todo um processo que dá a relação da pessoa com uma plataforma ou com um jogo, que ela se modifica muito rápido. Normalmente, quando uma pessoa ela começa a jogar, ela começa a fazer isso por lazer, ainda que existam pessoas que elas começam a jogar como uma forma de aumentar os ganhos mensais. Esta forma, essa segunda forma, ela é particularmente muito perigosa e é muito difícil que uma pessoa que ela entre numa plataforma de jogos com essa intenção, ela não desenvolva problemas. Quando uma pessoa começa a jogar, tanto mesmo que seja uma situação de lazer, ela num primeiro momento em que ela joga, ela começa a ganhar. Ela ganha porque existe um mecanismo dentro de uma plataforma que ela estipula a partir de um algoritmo

0: neste momento, ela continua jogando de uma forma compulsiva. Por um lado, porque aqueles ganhos elas trouxeram prazer para ela, mas por outro lado, porque ela começa a correr atrás de um prejuízo que ela teve. Aí, quando esse processo ele está desencadeado, é muito perigoso e a pessoa ela tende a ter impactos muito importantes dentro tanto da saúde mental quanto da saúde financeira.
1: O senhor falou saúde financeira, né? E a saúde mental, quais são os impactos mais comuns que a gente vê dentro da pessoa, para a vida familiar, no trabalho? Como é que acontece?
0: Então, do ponto de vista da saúde mental especificamente, do ponto de vista epidemiológico, existe uma associação que não é uma associação só que é feita em estudos no Brasil, mas na literatura internacional, que eles apontam que existe uma incidência muito maior de transtornos de humor, como transtornos depressivos, transtornos de ansiedade, entre pessoas que jogam e principalmente aquelas que desenvolvem algum tipo de jogo patológico. Nós temos também várias outras dependências a álcool e outras drogas que eles também estão associados ao jogo compulsivo. E existe, por exemplo, uma taxa de suicídio que ela é 5 vezes maior do que a população em geral entre pessoas que desenvolvem problemas com jogos e apostas.
2: Agora, qual deve ser o primeiro passo para a pessoa que reconhece esse vício em bets? E existe essa ajuda no Sistema Único de Saúde?
0: Sim, como você havia perguntado, existe uma dificuldade de identificação de quando isso se torna um problema. Dentro, em saúde mental, a gente tem 2 parâmetros que eles são bastante importantes para definir algum tipo de dependência, que é o primeiro, quando uma pessoa ela deixa de fazer outras coisas ou quando aquilo tem um impacto no cotidiano dela. Aquilo tem um impacto no cotidiano da pessoa, normalmente é difícil de mensurar, principalmente quando alguma coisa ela não é criminalizada. Então, ela tende a naturalizar aquela prática que ela desenvolve. Dentro de saúde mental, é muito importante que a pessoa ela ouça as pessoas que estão ao redor, que elas normalmente têm uma sensibilidade muito maior e muito mais apurada para identificar diferenças e mudanças no padrão do cotidiano. Então, se, por exemplo, a pessoa é casada e o cônjuge fala assim: olha, você está jogando demais, você está com um problema, escute essa pessoa, porque muito provavelmente você está com um problema sim. E aí o Sistema Único de Saúde, ele está passando por um processo de qualificação em relação a cuidado de pessoas com problemas com jogos e apostas, e é uma qualificação necessária, porque esse é um fenômeno novo e que do ponto de vista epidemiológico cresceu muito rápido ao longo dos últimos anos, e existe um desenvolvimento de uma plataforma de acesso a cuidado, com um acesso digital, através do Meu SUS Digital, para pessoas que têm problemas com jogos e apostas, e que funciona. Foi muito importante a gente desenvolver esse tipo de estratégia, na medida em que as pessoas têm problemas com jogos e apostas, muito frequentemente elas estão dentro do cotidiano delas, num ambiente digital, e que tem muito mais sentido para elas acessar o cuidado através de uma plataforma digital.
1: E nessa plataforma digital que existe, é possível ver se você tem problema, se você não tem. Se alguém falou: olha, eu acho que você está com problema, aí você pode nessa plataforma, dentro do Meu SUS Digital, para poder ver, identificar, né?
0: Sim, existe uma testagem que ela tem uma sensibilidade, uma especificidade acima de 90%. A partir dessa testagem, a pessoa ela é encaminhada para uma outra plataforma, um qual ela vai receber atendimento, e aí ela vai ter um processo de acolhimento, de avaliação, e a partir daí é desenvolvendo um plano terapêutico para ela.
2: Agora, existe uma plataforma de autoexclusão para as pessoas que não querem mais jogar. Como é que funciona essa plataforma e para quem ela é direcionada?
0: Não, ela é fundamental. É fundamental porque, como se trata de um problema e que, uma vez instalado, a pessoa ela continua utilizando plataformas de uma forma compulsiva, a plataforma de autoexclusão é uma estratégia na qual ela para de receber propaganda, ela para de não tem acesso às plataformas de jogos, através de um acesso que dá pelo GovBR, e que ela se cadastra dentro dessa plataforma de autoexclusão. Dentro dessa plataforma de autoexclusão existe já orientações em relação a como ela procura cuidado na área de saúde mental, e nós temos identificado que mais de 30% das pessoas que se autoexcluem identificam que já apresentam algum tipo de problemas de saúde mental relacionado aos jogos e apostas.

0: quando você se auto-exclui, o que que acontece?
1: Você não consegue acessar plataformas de jogos e você não recebe propagandas relacionadas a jogos e apostas a essas plataformas.
0: E só eu posso fazer? Um parente, alguém que vê que eu tenho problemas, pode fazer isso pela pessoa?
1: Sim, o acesso é através do CPF e através do SolGov.
0: Ah, então se eu ver que um familiar precisa disso, eu posso ir lá colocar o CPF dele e auto-excluí-lo dessas plataformas?
1: Sim, mas de qualquer forma, a intervenção da família é muito importante que ela se dê de uma forma pactuada junto com o usuário, porque é muito importante que a família seja próxima no sentido de apoiar qualquer tipo de intervenção na área de saúde. E a plataforma de autoexclusão é bastante importante, mas quando ela está associada a um problema relacionado à saúde mental, é muito importante que a isso se some uma procura de cuidado.
2: Então, uma vez feita essa autoexclusão, não tem como sair.
1: Existem algumas modalidades em que a pessoa é excluída por um mês, dois meses, seis meses ou por um tempo indeterminado. Então isso vai variar de acordo com a modalidade que a pessoa escolhe ela ser autoexcluída.
0: Então, só para destacar que esse vício é um problema, sim, de saúde mental, para as pessoas estarem de olho, a família sabe, olha, não é uma brincadeira, é um vício, é um problema de saúde pública.
1: Não, e é um problema de saúde pública bastante importante. Ao longo desses últimos anos, a gente teve um aumento de procura na área da rede de atenção psicossocial de quase 150%, um aumento ao longo desses últimos anos, e com alguns meses, né, do desenvolvimento de ações de acesso digital ao cuidado, a gente teve uma procura gigantesca ao longo dos últimos meses. Então, de fato, é um problema de saúde pública, é um problema que ele teve um crescimento bastante importante durante os últimos anos. Ele se acentua muito durante o período da pandemia e se trata, de fato, de um fenômeno novo que ele tem que ter uma atenção no campo da saúde mental.
2: Tá certo, então. Nós conversamos com o Marcelo Quimatti, que é diretor de saúde mental, álcool e outras drogas do Ministério da Saúde. Marcelo, muito obrigado pela presença aqui na Voz do Brasil.
1: Muito obrigado o convite, foi um prazer estar aqui.
0: Você que é usuário do gov.br, sabia que já pode aumentar os níveis da sua conta para ter mais segurança e acesso a serviços?
3: A conta gov.br possui os níveis bronze, prata e ouro. Cada um deles determina os tipos de serviços disponíveis e o grau de proteção.
0: E com alguns passos, você pode avançar para o nível ouro, o mais completo e seguro. Saiba como fazer na reportagem de Carlos Oliveira.
4: Aumentar o nível da conta GovBR amplia a segurança e a quantidade de serviços que podem ser acessados na plataforma. O nível mais completo é o ouro, o segundo é o prata e o bronze é o mais básico. Se sua conta GovBR for bronze ou prata, você pode subir para o nível ouro. Isso leva alguns minutos e deixa sua conta bem mais protegida contra fraudes e golpes. O diretor do Departamento de Identidade Digital da Secretaria de Governo Digital do Ministério da Gestão, Hudson Mesquita, detalha um dos caminhos para aumentar o nível de sua conta GovBR.
5: Uma das opções para fazer isso é pelo aplicativo GovBR. Para baixar, é só ir na sua loja de aplicativos, por exemplo, a Play Store ou App Store, fazer o download e instalar o aplicativo. Na verdade, com o app GovBR, a navegação na plataforma GovBR como um todo fica muito mais fácil.
4: Aí, logo na parte de cima do aplicativo GovBR, tem o botão Ver Nível. Quando você clicar nesse botão, vai aparecer o nível de sua conta e a opção Aumentar Nível da Conta. Se o seu nível não for ouro, você clica e vai seguindo o passo a passo. Uma das tarefas é o reconhecimento facial. Ao final do processo, você passa a ter a conta ouro. Um jeito ainda mais fácil é usar a Carteira de Identidade Nacional, a SIM. Se você já tirou a sua, quando abrir o aplicativo GovBR para aumentar o nível, selecione a opção de fazer isso por meio da SIM. Você usa o aplicativo GovBR para ler o código QR que fica na sua carteira de identidade nacional. Depois, é só seguir o passo a passo até concluir tudo. Com o nível ouro, é possível habilitar a autenticação da sua conta GovBR em duas etapas. Isso deixa a sua conta ainda mais protegida. E para assinar os seus documentos no GovBR, só é possível se você tiver o nível prata ou ouro. Para saber mais sobre os níveis da conta GovBR, acesse o site gov.br/conta. Reportagem Carlos Oliveira.
3: O início do inverno, marcado por tempo seco na maior parte do país, contribuiu para o desenvolvimento da safra no Brasil.
0: Por outro lado, o excesso de chuvas que atinge o Rio Grande do Sul pode trazer prejuízos para as plantações. A análise é da Conab.
6: O clima favoreceu o desenvolvimento das lavouras e o avanço da colheita na maior parte do país em julho, mas o excesso de chuvas no sul e a falta de umidade em algumas áreas do Nordeste e do Centro-Oeste mostram que os efeitos sobre as plantações variam conforme a região e a cultura. É o que mostra o boletim divulgado pela Companhia Nacional de Abastecimento. A diretora de Política Agrícola e Informações da Conab, Nayara Andrioli Bittencourt, destaca os principais pontos do levantamento.
7: Entre 1º e 21 de julho, os maiores volumes de chuva ficaram concentrados em parte das regiões norte e sul e também no leste e no nordeste. Na maior parte do país predominou o tempo seco. Isso foi favorável, porque ajudou a maturação e a colheita do algodão e também do milho na segunda safra.
6: A diretora da Conab, Nayara Bittencourt, também explica que no sul a umidade ajudou as lavouras de inverno, mas as chuvas mais intensas trouxeram pontos de atenção no Rio Grande do Sul. Já no Nordeste, a falta de água no solo afetou áreas de feijão e de milho, cultivado na terceira safra.
7: No Rio Grande do Sul, as chuvas intensas do final do período podem ter causado danos localizados por enxurrada, alagamento e também lixiviação de nutrientes. A lixiviação é quando o excesso de água leva embora o nutriente do solo e reduz a fertilidade.
6: Já o algodão e o milho foram beneficiados pela falta de chuvas nas regiões Centro-Oeste e Sudeste, diferente do que ocorreu no Mato Grosso do Sul. O tempo firme prejudicou o desenvolvimento das lavouras de trigo. Para acompanhar essas mudanças, a Conab também analisa índices de vegetação obtidos por imagens de satélite. Eles ajudam a identificar o vigor das plantas e comparar o desenvolvimento das lavouras ao longo do tempo. Reportagem Pablo Mundim.
3: Pela primeira vez, pesquisadores da Amazônia sequenciaram o genoma do açaí, um dos frutos mais representativos da economia da região norte.
0: Essa técnica fornece um mapa genético do fruto, permitindo identificar os genes responsáveis por características como produtividade e resistência a doenças.
3: Isso contribui para o desenvolvimento de espécies mais adaptáveis, produtivas e resistentes.
0: Além de abrir novas oportunidades para a indústria e a pesquisa científica.
8: Todos os dias, em uma fábrica na Flórida, toneladas de polpa do açaí amazônico são transformadas em alimentos energéticos prontos para o consumo. A produção é resultado de um trabalho que começou há mais de 10 anos, quando Débora Saraiva e o marido resolveram levar o sabor original do Brasil para o mercado norte-americano. Segundo a empresária, o açaí é reconhecido lá fora como um superalimento.
9: Existe uma infinidade de possibilidades no uso do açaí, não só no mercado alimentício, mas também na parte cosmética. Então, cada vez mais eu percebo que as pessoas têm conhecimento do fruto. Sabem que é um fruto poderoso, um fruto rico em nutrientes.
8: O fruto da Amazônia ultrapassou as fronteiras geográficas e também da ciência. Pesquisadores sequenciaram pela primeira vez o genoma do açaí. O trabalho é resultado de uma parceria entre a Embrapa e pesquisadores da Universidade Federal do Pará. O professor Rafael Baraúna, do Instituto de Ciências Biológicas da UFPA, explica quais as contribuições que esse estudo vai trazer.
10: A gente passa conhecer todo o funcionamento fisiológico daquela planta e aí entra, por exemplo, o melhoramento genético. Cada variante daquela do açaí podem ter características específicas, como, por exemplo, melhor produtividade, maior polpa do fruto, maior resistência à seca, maior resistência à praga, maior altura e, enfim, diversas outras possibilidades.
8: A coautora do estudo e pesquisadora da Embrapa Amazônia Oriental, Elisa Moura, avalia que o conhecimento do genoma é um importante ponto de partida para identificar os genes relacionados a características desejáveis da planta.
11: Tem várias aplicações agora que a gente vai poder utilizar com o genoma e poder avançar em pesquisas variadas. Eu vou poder, ainda na fase de muda, identificar plantas que produzem frutos menores, que produzem mais rápido.
8: O estudo reuniu uma equipe de 14 cientistas brasileiros e contou com financiamento da Fundação Amazônia de Amparo e Estudos e Pesquisas e do Conselho Nacional de Desenvolvimento Científico e Tecnológico. Reportagem Gabriela Noronha.
3: instalação de sistemas de bombeamento, compra de ração, de motor para embarcação, gelo, combustível.
0: São muitos os gastos e investimentos necessários para viver da pesca no país.
3: Uma ferramenta de cálculo pode ajudar esses profissionais a encontrar crédito para negócio.
12: Por meio do preenchimento de algumas informações básicas, pescadores e aquicultores podem fazer simulações para encontrar linhas de crédito compatíveis com seu perfil. É para isso que foi criada a ferramenta de cálculo do crédito do Programa Nacional de Fortalecimento da Agricultura Familiar, PRONAF Azul. Significa mais renda para quem tira o sustento das águas e mais alimento de qualidade para os brasileiros, como destacou Clécio Nerbi, coordenador-geral de Infraestrutura e Fomento do Ministério da Pesca e Aquicultura.
13: Uma iniciativa que conecta pescadores artesanais e aquicultores familiares ao crédito rural.
12: Além de atender aos produtores, a ferramenta também pode ser utilizada por técnicos de assistência técnica, extensão rural e pesqueira, cooperativas, colônias de pescadores, associações e outras organizações que prestam orientação sobre o acesso ao crédito rural. São três linhas disponíveis, voltadas para diferentes objetivos e faixas de renda, como exemplificou o Clécio Nerbi, do Ministério da Pesca e Aquicultura.
13: Ele funciona como uma ponte inteligente, direcionando o pescador ou aquicultor para a linha de crédito que melhor se encaixa na sua necessidade.
12: Vale lembrar que a simulação tem caráter informativo e não substitui a análise realizada pelas instituições financeiras, nem representa aprovação ou garantia de contratação do crédito. O endereço para acessar a ferramenta é simuladorpronaf.mda.gov.br. Reportagem Natália Cosli.
0: E essas foram as notícias do governo federal.
3: Uma realização da Secretaria de Comunicação Social da Presidência da República.
0: Com produção da empresa Brasil de Comunicação.
3: Fique agora com as notícias do Poder Judiciário e do Congresso Nacional. Boa noite.
0: Boa noite para você e até amanhã.
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16: STF autoriza a plataforma Buzer a operar fretamento de ônibus por aplicativo no Paraná. STJ nega seguimento a recurso que pretendia levar discussão sobre caso do ex-jogador Robinho ao Supremo. Empresa de call center é condenada por não impedir atos obscenos no ambiente de trabalho. Boa noite, eu sou Marcela Luiza. O Supremo Tribunal Federal liberou os serviços da Buzer no Paraná. A decisão liminar do ministro Nunes Marques derruba a proibição imposta pela Justiça Federal no sul do país, até que o Supremo julgue o recurso do caso. Carolina Chaves.
17: No STF, a Buzer alegou que é apenas uma plataforma digital que conecta passageiros a empresas autorizadas e que a proibição fere o entendimento do Supremo sobre o uso de tecnologia no mercado. Para o relator, proibir a atuação da plataforma prejudicaria usuários e empresas parceiras. A liminar concede a liberação imediata das atividades no Paraná, mas a decisão, que já está valendo, deve passar por referendo do plenário do STF.
16: Vice-presidente do STJ, ministro Luiz Felipe Salomão, nega seguimento a recurso extraordinário do ex-jogador Robinho. O objetivo era levar ao Supremo Tribunal Federal a discussão sobre a decisão que reconheceu a validade no Brasil da sentença italiana que condenou o atleta por estupro coletivo. Fátima Uchoa.
18: Segundo o ministro Salomão, os argumentos da defesa tratam da interpretação de leis federais e não da violação direta à Constituição, o que impede a análise do recurso pelo STF. Dessa decisão ainda cabe agravo interno que, se apresentado, será analisado pela Corte Especial do STJ. Se o colegiado mantiver o entendimento do vice-presidente, o recurso extraordinário não será remetido ao STF. Robinho está preso desde março de 2024, quando a Corte Especial, por maioria, homologou a sentença da Justiça italiana que o condenou a 9 anos de prisão por estupro coletivo cometido naquele país em 2013 e aceitou a transferência da execução da pena ao Brasil com o cumprimento imediato.
16: Empresa de call center é condenada por não impedir atos obscenos no ambiente de trabalho. A vítima já havia formalizado 14 denúncias. Marla Lacerda.
19: A atendente de call center deve receber indenização de R$5.000 por assédio sexual. O TST manteve a decisão que havia condenado a empresa por entender que ficou comprovada a omissão diante das situações vividas pela trabalhadora. O relator do caso na terceira turma, o ministro Maurício Godinho Delgado, observou que apenas um episódio já é suficiente para caracterizar o assédio, quando ele gera constrangimento ou abalo psicológico à vítima.
16: De 3 a 9 de agosto, o TSE promove a Semana Nacional do Sistema Eletrônico de Votação. Juliana Cariri.
20: A semana vai ter eixos temáticos para aproximar a justiça eleitoral de cidadãs e cidadãos. O primeiro tema é o sistema eletrônico por dentro, com a abertura da urna eletrônica em uma escola de Brasília. 2 dias vão ser dedicados ao combate à desinformação, com o eixo Viralizou. Fatos e boatos sobre a urna. Há ainda os eixos: avanço no sistema eletrônico de votação, caminho do voto e como votar. Cada tema vai ter uma ação específica, como uma exposição no Senado Federal e visitas de estudantes ao Museu do Voto, na sede do TSE.
16: Justiça Federal recebe denúncia do MPF contra 4 acusados de garimpo ilegal em Parque Nacional no Amazonas. Vanessa Pereira.
21: Segundo a denúncia, a extração clandestina de cassiterita destruiu ao menos 39 hectares de floresta e atingiu 4.800 quilômetros de cursos d'água no Parque Nacional Mapinguari, em Lábrea, no Amazonas. A cassiterita é a principal fonte de estanho, metal usado na fabricação de latas de comida, telas de celular, peças de carro e ligas metálicas. Os réus vão responder pelos crimes de usurpação de bem da União, extração ilegal de recursos minerais e dano direto à unidade de conservação.
16: 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Uma boa noite e até amanhã.

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1: Eu sou Paula Groba.
2: E eu sou Ricardo Nakaoka.
1: E estes são os destaques de hoje do Jornal do Senado, que começa agora.
2: Fim da taxa das blusinhas divide parlamentares e depende de votação do Congresso.
1: Participação das mulheres na política mobiliza iniciativas no Senado.
2: Governo veta a inclusão de zootecnistas na lei do piso salarial.
1: Boa noite.
2: Boa noite.
1: A decisão do governo de acabar com a chamada taxa das blusinhas ainda precisa do aval do Congresso. A medida provisória que elimina o imposto de importação sobre compras internacionais de até 50 dólares deve ser votada até o dia 22 de setembro para continuar em vigor.
2: O texto, que ainda divide opiniões no Congresso, está entre as 32 medidas provisórias que aguardam a análise dos parlamentares. Os detalhes com a repórter Marcela Diniz.
3: Entre os parlamentares, a medida provisória que permite zerar o imposto de importação para compras internacionais de até 50 dólares divide opiniões. Com o argumento de que a MP cria concorrência desleal com a produção nacional, o senador Isalci Lucas, do PL do Distrito Federal, apresentou emenda para restabelecer a isonomia tributária. Para o líder da oposição no Congresso, o fim da taxa das blusinhas prejudica a geração de emprego e renda no Brasil.
4: É como se o Brasil estivesse financiando a produção e a geração de emprego em outros países, enquanto a nossa indústria, o nosso varejo, perde espaço.
3: O senador Fernando Dueire, do PSD de Pernambuco, também defende a manutenção da taxa das blusinhas. Ele apresentou emendas com esse objetivo e para definir prazo mínimo de 90 dias para entrada em vigor de mudanças nas alíquotas do imposto de importação em remessas internacionais. O objetivo, segundo ele, é dar tempo de adaptação aos setores da economia impactados por essas alterações.
5: Promove previsibilidade, segurança jurídica e estabilidade regulatória. Empresas, produtores, comerciantes, plataformas digitais e consumidores precisam de regras claras e tempo razoável para adaptação.
3: A chamada taxa das blusinhas foi criada pelo governo Lula e aprovada pelo Congresso em 2024. Na época, a tributação de 20% nas compras em sites internacionais foi defendida tanto para dar um up na arrecadação quanto para proteger o varejo nacional. O senador Jacques Wagner, do PT da Bahia, que defende a medida provisória, diz que o governo reavaliou o cenário.
6: No caso das blusinhas, desde a criação dela, proposta na época pelo Ministério da Fazenda, houve uma controvérsia muito grande dentro do próprio governo. E aí se limitou até esses 50 dólares. Na minha opinião, pela avaliação que o governo fez, a arrecadação não foi tão significativa quanto se imaginava. E prejuízo, principalmente para as famílias mais humildes do ponto de vista financeiro, ou seja, que não tem tanto poder aquisitivo, foi muito grande.
3: Além do fim da taxa das blusinhas, o Congresso tem em pauta outras 31 medidas provisórias, como a do novo Desenrola Brasil, programa de renegociação de dívidas populares, as que reforçam as ações de proteção aos setores da economia brasileira prejudicados pelo tarifaço imposto pelos Estados Unidos e as MPs editadas pelo governo para regular o mercado de combustíveis afetado por conflitos no Oriente Médio.
1: E o Brasil pode ganhar uma política nacional para fortalecer a indústria de motores.
2: A proposta, que está pronta para a votação final no Senado, prevê incentivos à fabricação no país, à inovação tecnológica, à qualificação de mão de obra e à instalação de fábricas em regiões menos industrializadas. Mais informações com o repórter Márcio Maturana.
7: Com o fim do recesso parlamentar, a Comissão de Infraestrutura pode votar a criação da Política Nacional de Incentivo à Fabricação de Motores. A análise do projeto foi iniciada antes do recesso, mas a energia elétrica caiu no momento em que o resultado ia ser revelado no painel eletrônico. O objetivo da proposta é estimular a inovação tecnológica, qualificar trabalhadores e incentivar a instalação de fábricas em regiões menos industrializadas. O texto foi elogiado pelo relator Laércio Oliveira, do PP de Sergipe.
8: O projeto acerta ao incentivar investimentos em pesquisa, desenvolvimento, inovação voltados a motores mais sustentáveis, especialmente aqueles compatíveis com biocombustíveis, hidrogênio e outras alternativas energéticas nas quais o Brasil possui vantagens comparativas relevantes.
7: Se for aprovado pela Comissão de Infraestrutura, o projeto segue direto para a Câmara dos Deputados.
1: O projeto que estendia o piso salarial aos zootecnistas foi vetado integralmente pela Presidência da República.
2: O governo alega que a proposta descumpre as regras da responsabilidade fiscal. Agora o veto será analisado pelo Congresso Nacional. Repórter Douglas Castilho.
9: O Poder Executivo justificou a decisão apontando que o texto criaria novas despesas obrigatórias para órgãos públicos federais, estaduais e municipais que empregam esses profissionais, sem apresentar os estudos de impacto financeiro exigidos por lei. Além disso, a Constituição Federal prevê que a criação de despesas obrigatórias não pode ser realizada sem a indicação da origem dos recursos para pagar os novos gastos. O autor do projeto, o senador Zequinha Marinho, do Podemos do Pará, falou da importância da iniciativa no momento de sua aprovação pela Comissão de Assuntos Sociais.
10: O zootecnista é responsável pela questão do manejo animal, pela questão da nutrição animal, pela questão ambiental. Então é uma profissão extremamente importante para um país como o Brasil, que tem um rebanho aí de mais ou menos de 234 milhões de cabeças de gado, sem falar em outras espécies que também não são pequenas.
9: Agora, o Congresso Nacional deverá avaliar a decisão do Executivo em sessão conjunta da Câmara dos Deputados e do Senado. Para um veto do presidente da República ser derrubado, é preciso o voto de, no mínimo, 257 deputados federais e 41 senadores.
1: Faltam pouco mais de 2 meses para as eleições e as mulheres continuam sendo a maioria do eleitorado brasileiro. Segundo o Tribunal Superior Eleitoral, elas representam 52,8% das pessoas aptas a votar nas eleições de outubro.
2: Mas embora sejam maioria nas urnas, as mulheres ainda ocupam poucos espaços nos cargos eletivos. Para mudar esse cenário, o Senado tem debatido e apresentado iniciativas para ampliar a participação feminina na política. Ouça mais na reportagem de Yasmin Rodrigues.
11: De acordo com o TSE, mais de 83 milhões de eleitoras estão aptas a irem às urnas em outubro deste ano, número que representa 52,8% do total de votantes. Apesar dessa predominância, elas ainda ocupam uma parcela reduzida dos cargos eletivos no país. No Senado, por exemplo, das 81 cadeiras, apenas 15 são ocupadas por mulheres. Para mudar essa realidade, nos últimos anos, o Senado tem discutido e aprovado medidas voltadas ao fortalecimento da participação política feminina e ao enfrentamento da violência política de gênero. Apesar das discussões, a senadora Leila Barros, do PDT do Distrito Federal, destaca que a presença das mulheres nos espaços de decisão ainda precisa avançar.
12: Você começa a entender que muitas vezes esse espaço muitas vezes é negado pelo próprio corporativismo do ambiente. Então, assim, nós sabemos que esses desafios, eles não serão superados numa legislatura ou em duas ou três legislaturas. É um trabalho diário.
11: Na avaliação da senadora Zenaide Maia, do PSD do Rio Grande do Norte, ampliar a participação feminina nos mandatos eletivos é um passo importante.
13: Por isso que precisamos de mais mulheres para poder estarmos presentes em todas essas comissões. Porque eu digo sempre para mulheres, por que vir para a política? Porque se faz necessário. Porque é nesse Congresso Nacional que é quem decide o seu salário. Aqui decide com quantas horas homens e mulheres desse país vão trabalhar.
11: No Senado, o tema tem recebido atenção por meio da atuação da Procuradoria Especial da Mulher, de sessões temáticas e da análise de propostas voltadas ao aumento da representação feminina. Entre as iniciativas debatidas estão medidas para ampliar a participação das mulheres nos espaços de liderança do parlamento, fortalecer o financiamento de campanhas e combater a violência política de gênero, considerado um dos principais obstáculos para a permanência das mulheres na vida pública.
1: E a tecnologia também tem ajudado os eleitores. O e-Título, aplicativo gratuito da Justiça Eleitoral, permite consultar o local de votação, emitir certidões, justificar a ausência às urnas e, para quem tem biometria cadastrada, substitui o documento de identificação no momento do voto.
2: Além do e-título, são aceitos para votar nas eleições gerais de 2026 documentos com foto, como carteira de identidade ou identidade social, carteira nacional de habilitação, passaporte, carteira de trabalho, certificado de reservista e carteira de categoria profissional reconhecida por lei. Com edição de Paula Groba e trabalhos técnicos de Eliseu Caires, o Jornal do Senado fica por aqui. Acompanhe agora as notícias da Câmara dos Deputados. Boa noite.
1: Boa noite e até amanhã.

0: mudanças na política nacional de mobilidade urbana.
1: Proposta em discussão amplia a autonomia de paciente em fase terminal.
0: Avança projeto que protege idoso contra crimes de natureza financeira.
1: Boa noite. Comissão aprova medidas para a proteção de idosos contra fraudes financeiras. A repórter Maria Neves explica quais são as novas medidas.
2: A Comissão de Defesa dos Direitos da Pessoa Idosa da Câmara dos Deputados aprovou proposta com medidas para combater a violência financeira contra idosos. O projeto determina expressamente que o Fundo da Pessoa Idosa deverá financiar ações, campanhas e outras iniciativas voltadas à prevenção, combate, responsabilização e reparação de danos decorrentes de práticas lesivas ao patrimônio de maiores de 60 anos. Atualmente, a lei que criou o fundo diz apenas que o Conselho Nacional dos Direitos da Pessoa Idosa deve dar prioridade a projetos que, entre outras medidas, promovam a educação financeira de pessoas idosas. O texto aprovado também prevê penas para quem cometer crimes financeiros contra idosos. Pela proposta, o infrator ficará sujeito à reclusão de 4 a 8 anos e multa. Se quem cometeu a fraude tiver com o idoso relação contratual, familiar ou profissional que envolva confiança, a punição será maior. Sobe para a reclusão de 5 a 10 anos mais multa. Na opinião da relatora, a deputada Flávia Moraes, do PDT de Goiás, prever punição severa é mais uma forma de proteger o idoso que muitas vezes é vítima da própria família.
3: Quando você fala do endividamento geral da população, a gente sabe que essa ocorrência ela vai estourar muitas vezes ali, é na aposentadoria do idoso, da família, é ali que vai muitas vezes ser buscado ali o pagamento dessas dívidas da família, né? Então é preciso preservar isso, trazer aí uma proteção do Estado para que esse nosso idoso possa garantir a sua alimentação, a sua dignidade, seus medicamentos, para que ele não possa passar privações.
2: Ao apresentar o projeto original, o deputado Marcos Tavares, do PDT do Rio de Janeiro, ressaltou que a violência patrimonial e financeira está entre as 3 formas mais comuns de agressões contra idosos. O Serviço Nacional de Denúncias de Violações de Direitos Humanos, o Disque 100, registrou em 2024 mais de 72 mil fraudes financeiras contra pessoas acima de 60 anos. Pela proposta aprovada, todas as instituições financeiras ficam proibidas de conceder empréstimos a idosos somente por meio virtual. Maiores de 60 anos só poderão contrair financiamento com assinatura de contrato em papel. A deputada Flávia Moraes explica que o Estatuto da Pessoa Idosa prevê que pessoa acima de 60 anos pode comprometer no máximo 30% da renda com dívidas. No entanto, segundo ressalta, as instituições financeiras não respeitam esse limite com a concessão de empréstimos e mais empréstimos que deixam o idoso sem recursos sequer para subsistência. O texto determina também que o Fundo Nacional da Pessoa Idosa deve financiar o desenvolvimento de tecnologias assistidas voltadas a pessoas idosas. Na opinião de Flávia Moraes, essa medida é importante porque hoje as plataformas podem identificar as fraudes e alertar as pessoas idosas, que com conhecimento adequado das tecnologias, são capazes de se defender dos golpes. O projeto será votado pelo plenário, mas antes precisa passar pela análise das comissões de Finanças e Tributação e de Constituição e Justiça. Da Rádio Câmara de Brasília, Maria Neves.
4: Segurança Pública.
0: Baleia Rossi, do MDB de São Paulo, apresentou o projeto que aumenta as penas para crimes contra a paz pública, como incitação ao crime, apologia ao crime e associação criminosa quando forem cometidos pela internet.
1: A proposta também prevê punições mais severas quando os crimes tiverem como alvo mulheres. De acordo com o deputado, o objetivo é adequar a legislação ao ambiente digital e reforçar o combate à violência de gênero.
4: Ações Exteriores.
0: A Comissão de Educação da Câmara aprovou a criação do Dia Nacional da Retratação aos Imigrantes Japoneses, devido à perseguição e discriminação ocorrida no Brasil durante e após a Segunda Guerra Mundial. O repórter Luiz Cláudio Canuto explica o contexto da proposta.
5: A Comissão de Educação da Câmara aprovou o projeto que institui o Dia Nacional da Retratação aos Imigrantes Japoneses. Os deputados seguiram a recomendação do relator, deputado Ismael, do PL de Santa Catarina, e aprovou o projeto do deputado Luiz Nishimori, do PSD do Paraná. O Dia da Retratação deve ser celebrado anualmente em 25 de julho. A proposta também inclui a data no calendário escolar brasileiro para que haja atividades educativas com reflexão sobre a xenofobia e a valorização da cultura japonesa. Segundo Nishimori, além do reconhecimento histórico, a proposta representa um passo relevante na promoção de uma educação que valorize a diversidade cultural.
6: Além disso, fortalece a educação ao incluir o tema no calendário escolar, incentivando a reflexão, a memória histórica e a formação de cidadãos mais conscientes e respeitosos com a diversidade. Durante e após a Segunda Guerra Mundial, houve forte perseguição, discriminação e violação dos direitos. A criação da data tem justamente o objetivo de combater preconceitos e estereótipos ainda existentes, reforçando a importância da conscientização.
5: A imigração japonesa no Brasil teve início em 1908, quando famílias chegaram ao país em busca de prosperidade nas lavouras de café em São Paulo e no Paraná. Atualmente, cerca de 2,5 milhões de japoneses e descendentes vivem no Brasil e compõem a maior população de origem japonesa fora do Japão. O projeto que cria o Dia Nacional da Retratação aos Imigrantes Japoneses está na Comissão de Direitos Humanos e precisa passar também pela Comissão de Constituição e Justiça antes de seguir para o Senado Federal. Da Rádio Câmara de Brasília, Luiz Cláudio Canuto.
4: Esporte.
1: Rodrigo Gambale, do Podemos de São Paulo, apresentou o projeto que cria o programa Atleta Nota 10 para ampliar o acesso de estudantes atletas da rede pública ao ensino superior privado. A proposta prevê bolsas de estudo em instituições que aderirem à iniciativa.
0: O texto de Rodrigo Gambale exige bom desempenho acadêmico, frequência escolar e participação em competições para a concessão e manutenção do benefício. A proposta também cria um selo de reconhecimento para as universidades que incentivarem o esporte.
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1: Seminário na Câmara defende reserva de cadeiras para consolidar presença feminina na política brasileira. A repórter Noelle Nobre acompanhou o debate.
8: A Secretaria da Mulher da Câmara dos Deputados realizou um seminário para debater os 30 anos da Lei de Cotas de Gênero na política no Brasil, marco da primeira eleição com reserva de gênero em 1996. O consenso entre as participantes foi de que, embora a legislação atual de pelo menos 30% para candidaturas femininas tenha sido um avanço, o país precisa transitar para um modelo de reserva de cadeiras para garantir que as mulheres deixem de ser apenas convidadas nos espaços de poder. A deputada Isa Arruda, do MDB de Pernambuco, do Observatório Nacional da Mulher na Política, destacou que a legislação atual é apenas o começo.
9: As cotas foram os nossos primeiros passos, mas ela não pode ser o nosso teto. Ela precisa ser o nosso piso para continuarmos avançando.
8: Reforçando a visão, a deputada Laura Carneiro, do PSD do Rio de Janeiro, uma das coordenadoras da bancada feminina na Câmara, defendeu que o Brasil siga exemplos como o do México, que adota a paridade como regra.
10: Não queremos estar na foto apenas, queremos estar na mesa de decisão.
8: Laura Carneiro lembrou que a dificuldade de captação de recursos e a ausência de reserva de assentos impedem que os 30% de candidaturas se convertam em 30% de eleitas. Hoje, as mulheres ocupam apenas 18% da Câmara. A deputada Érica Hilton, do PSOL de São Paulo, presidente da Comissão de Defesa dos Direitos da Mulher, classificou a atual política de cotas como insuficiente diante dos desafios. Ela denunciou o uso de mulheres como candidaturas laranja para desvio de recursos e criticou as anistias dadas a partidos que descumprem a lei.
11: Isso é um escárnio, isso é um deboche. O que eles estão dizendo é que não existe legislação que dará conta de tapar o buraco da exclusão.
8: A conclusão das palestrantes é que o fortalecimento da democracia brasileira depende de mecanismos que garantam não apenas o direito de disputar, mas o direito de exercer o poder com segurança e autonomia. Da Rádio Câmara de Brasília, Noelle Nobre.
4: Consumidor.
0: Felipe Francischini, do Podemos do Paraná, defende a uniformização da atuação dos PROCONs em todo o país. De acordo com o deputado, a ideia é determinar diretrizes nacionais para padronizar procedimentos e estabelecer prazos comuns de atendimento.
1: Felipe Francischini argumenta que a medida busca reduzir diferenças entre os órgãos de defesa do consumidor nos estados e municípios. O objetivo, segundo ele, é garantir mais previsibilidade, eficiência e tratamento igualitário para consumidores e fornecedores.
4: Desenvolvimento Regional.
0: Comissão aprova projeto que altera a Política Nacional de Mobilidade Urbana.
1: A repórter Júlia Lopes nos conta quais as novas medidas propostas.
12: A Comissão de Desenvolvimento Urbano da Câmara dos Deputados aprovou um projeto de lei que altera a Política Nacional de Mobilidade Urbana. A proposta tem como objetivo incentivar os municípios a elaborarem seus planos de mobilidade. A Política Nacional, criada em 2012, estabelece diretrizes para o planejamento e a gestão do transporte nas cidades brasileiras. Pela lei, municípios com mais de 20 mil habitantes devem elaborar seus planos com prioridade para o transporte público e os meios não motorizados. Segundo o autor do projeto, deputado Rafael Brito, do MDB de Alagoas, apenas 20% das cidades que têm essa obrigação já concluiu o plano de mobilidade, apesar da exigência legal. A proposta prevê medidas como assistência financeira da União para a elaboração dos planos, possibilidade de contrapartida administrativa dos municípios e alinhamento com o Plano Nacional de Redução de Mortes e Lesões no Trânsito. O texto também determina que o repasse de recursos federais fique condicionado à análise dos planos pela Secretaria Nacional de Mobilidade Urbana e à verificação do cumprimento dos requisitos legais. Para o relator da proposta, deputado Hildo Rocha, do MDB do Maranhão, é fundamental a elaboração de planos de mobilidade para o funcionamento das cidades, mas que essa elaboração pode custar caro para muitos municípios.
13: Grande parte das cidades brasileiras que já deveriam ter seu plano municipal de mobilidade não tem. E isso ocasiona engarrafamento, a falta de um plano de mobilidade ocasiona muitos acidentes, muitos desastres, muitas mortes. E esse plano municipal, ele não é barato. É um plano que custa uma certa quantia, em que muitas das vezes o município não tem, porque o município está endividado, o município tem dificuldade e não tem como fazer. O que nós estamos aqui é de que a União priorize o investimento, pagamento desses planos através de recursos federais e leva-se em consideração vários fatores.
12: Além disso, ele também ressaltou que os planos precisam ser atualizados com frequência. As cidades estão em constante mudança e, por isso, o planejamento também deve acompanhar essa evolução. Há casos de municípios grandes com planos de mobilidade defasados há mais de 30 anos. A proposta também autoriza o governo federal a credenciar profissionais e empresas para elaborar os planos de mobilidade urbana, desde que cumpram as exigências previstas em lei. O projeto que altera a Política Nacional de Mobilidade Urbana, incluindo novas medidas para auxiliar em planos municipais de mobilidade, segue em análise na Comissão de Constituição e Justiça. Da Rádio Câmara de Brasília, Júlia Lopes.
4: Saúde.
0: Projeto de Luiz Erundina do PSOL de São Paulo institui o Dia Nacional de Conscientização sobre o vírus linfotrópico de células T humanas, o HTLV. A proposta prevê campanhas públicas para alertar a população sobre as formas de transmissão, prevenção e a importância do tratamento.
1: O texto de Luiz Erundina também incentiva o combate ao estigma social e a divulgação de centros de atendimento especializado no SUS. A deputada considera que a medida é urgente para enfrentar a desinformação sobre o vírus.
4: Direitos humanos.
0: Projeto que garante mais autonomia a pacientes em fase terminal avança na Câmara. Os detalhes com a repórter Sofia Peçanha.
14: A Comissão de Saúde da Câmara dos Deputados aprovou o projeto que estabelece os direitos de pessoas com doenças graves e em fase final de vida. O texto aprovado cria regras para garantir que esses pacientes possam escolher como querem ser tratados e evitar sofrimento desnecessário com apoio à família. A proposta garante que pacientes com doenças incuráveis em estágio avançado, com expectativa de vida reduzida, tenham mais autonomia sobre o próprio tratamento. Entre os pontos previstos estão o direito à informação clara sobre a condição de saúde, a participação nas decisões médicas e a possibilidade de recusar procedimentos que apenas prolonguem o sofrimento. O projeto também reforça o acesso aos cuidados paliativos, com foco no alívio da dor, no conforto físico e emocional e no respeito à vontade do paciente, seja no hospital ou em casa. A relatora da proposta na Comissão de Saúde, a deputada Flávia Moraes, destacou que o objetivo é assegurar a dignidade e o princípio da autonomia da vontade.
15: Permite que as pessoas vivam o período final de suas vidas com conforto e autonomia, evitando a obstinação terapêutica e promovendo cuidado integral em ambiente hospitalar ou domiciliar, conforme a vontade do paciente.
14: A medida também trata da segurança jurídica para médicos, pacientes e familiares na tomada de decisões delicadas no fim da vida, como a limitação de tratamentos desproporcionais e uso de sedação paliativa em caso de sofrimento intenso. Segundo a relatora, a proposta pode reduzir conflitos e trazer mais clareza nesses casos.
15: Contribuirá para garantir segurança jurídica aos pacientes, famílias e profissionais de saúde. Reduzirá conflitos éticos e emocionais no final da vida e fortalecerá uma cultura de cuidado centrada na pessoa e no respeito às suas escolhas.
14: O texto deixa claro que a prática da eutanásia, que é o ato de abreviar a vida de alguém para aliviar sofrimento, continua proibida no Brasil. A proposta permite que o paciente recuse tratamentos e garante o uso de cuidados paliativos, mas sem provocar a morte de forma intencional. O projeto que estabelece os direitos das pessoas em estágio de doença avançada será analisado a seguir pela Comissão de Finanças e Tributação. Da Rádio Câmara de Brasília, Sofia Peçanha.
4: Ciência e tecnologia.
1: Mário Frias, do PL de São Paulo, propõe mudanças no Estatuto Digital da Criança e do Adolescente para proibir mecanismos de censura prévia e garantir a liberdade de expressão. O texto também estabelece que conteúdos considerados lícitos só poderão ser removidos por decisão judicial.
0: Para Mário Frias, o projeto preserva a proteção de crianças e adolescentes contra a exploração sexual e pornografia infantil. Ele disse que a proposta também mantém as regras de combate a crimes na internet e busca garantir mais segurança jurídica para usuários e plataformas digitais.
1: Termina agora o Jornal Câmara dos Deputados, produzido pela Rádio Câmara, com trabalhos técnicos de Wellington Teles e apresentação de Val Monteiro e Márcio Aquilissardi. Uma boa noite para você.
0: A Voz do Brasil volta amanhã. Boa noite.
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3: E já estamos de volta com a programação noturna, uma excelente noite de terça-feira aqui nas ondas da Mundo Livre. Eu, Renan Zamilian, sigo contigo, tocando muita atitude sonora até a meia-noite. Quem chega para abrir essa hora é Mr. Ozzy Osbourne, Perry Mason.

Mundo Livre, sua atitude sonora. Esse foi Jesus Jones, Right Here, Right Now. Som lá de 91, hein? Figurinha rara aqui na programação. E ainda rolou também The Outcast com Hey Ya, animadíssima pra compor essa sequência. Agora 10h20, chegando Ramones.

0: Mundo Livre, sua atitude sonora, fechando esse bloco com os Red Hot Chili Peppers, Parallel Universe e antes também Puddle of Mud com Blurry. Agora 10h35, break rapidinho e na volta a gente vai vestir as botas pra Jacksonville curtir o Lynyrd Skynyrd.
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6: Bora!

Mundo Livre, sua atitude sonora com Let It Be, canção ícone do último álbum do Quarteto de Liverpool, lançado em 8 de maio de 1970. Agora na sequência, você escuta Immortality, som do Pearl Jam.

0: Mundo Livre, sua atitude sonora, tá aí Green Day com Good Riddance e antes, som do Weezer, Thank God for Girls. Break rapidinho de um minuto e na volta trago pra você AC/DC, abrindo a nossa última hora da programação dessa terça-feira. Não sai daí.
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0: Já estamos de volta com a programação noturna dessa terça-feira. Eu, Renan Zamilian, sigo contigo por aqui até a meia-noite e abro essa hora com AC/DC e You Shook Me All Night Long.

Mundo Livre, sua atitude sonora com Beat It, clássico do Michael Jackson. E antes, a diva Tina Turner, uma das vozes mais emblemáticas. E você ouviu The Best, som lá de 1989. Agora a gente volta quase duas décadas para curtir o rock and roll do Led Zeppelin.

0: Mundo Livre, sua rádio de atitude. Essa foi pra balançar aí o coração de quem foi adolescente nos anos 2000. CPM 22, Não Sei Viver Sem Ter Você. E ainda Mamonas Assassinas com Pelados em Santos pra geração anterior. Que coisa, né? Fim de mais um bloco do nosso encontro de hoje. Daqui a pouco eu volto com mais uma seleção bem legal aí pra gente terminar o nosso horário dessa terça-feira. Enquanto isso, pausa rapidíssima pro Reclame. E agora são 11h35.
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É isso aí, Money for Nothing, som do Dire Straits. E antes, Jim Blossoms, Follow You Down, as duas últimas dessa sequência. E falando em últimas, as saideiras da noite chegam agora, rápidas como um trovão. Just

0: Mundo Livre, sua atitude sonora, fechando o meu horário de hoje com eles, Fatboy Slim, Praise You, animando aí o último minutinho da nossa terça-feira. Cortinas abaixadas, hora de me despedir de você, mas amanhã tô de volta a partir das 19 horas com muito mais da nossa programação noturna. Bom descanso, um abraço para quem segue e a gente se encontra. Até mais, falou!
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5: Serviços.
6: A Agência do Trabalhador de Ponta Grossa tem mais de 300 vagas de emprego em aberto. As oportunidades contemplam diversas áreas de atuação, com opções para candidatos com ou sem experiência, além de vagas destinadas a pessoas com deficiência. Os interessados devem comparecer à sede da Agência do Trabalhador, localizada na Rua Benjamin Constant, 405, no centro de Ponta Grossa. O atendimento é realizado de segunda a sexta-feira, das 7:30 às 16:30. Os candidatos devem levar documentos pessoais e carteira de trabalho para agilizar o atendimento e o encaminhamento às vagas disponíveis. O Conselho Regional de Administração do Paraná prorrogou até 3 de agosto o prazo de inscrições para o concurso público da instituição. As oportunidades são para cargos de níveis fundamental, médio, técnico e superior, com salários que variam de R$3.100 a R$8.000, além de benefícios. As provas serão realizadas no dia 13 de setembro. As inscrições devem ser feitas no site do Instituto Consulplan e a taxa pode ser paga até às 20 horas do dia 3 de agosto. Repórter Jomar Valença.
7: A expectativa de inflação manteve a tendência de queda no Boletim Focus desta segunda-feira. O documento reúne estimativas de centenas de analistas e economistas do mercado financeiro consultados pelo Banco Central. A previsão para a inflação neste ano caiu de 5,15% para 5,12% na quarta semana seguida. Isso mesmo com o vai e vem da guerra entre Estados Unidos e Irã, que faz o preço do petróleo oscilar, mas ainda abaixo do patamar de $100 quando o conflito começou. O combustível mais barato é um dos fatores que explicam a previsão de uma inflação menor, diz o economista César Bergo.
8: Também na habitação, com relação à energia elétrica, também vem caindo. E os alimentos mostram um decréscimo nos preços, embora exista o risco ainda esse ano com relação ao clima, sobretudo os efeitos do El Niño. Mas não tenha dúvida de que o preço do petróleo caindo acaba afetando positivamente os preços, no sentido de que a inflação vai cair e fechar o ano próximo a 5%, como espera o mercado.
7: Para os outros índices do boletim, mais uma vez, sem alterações. Crescimento econômico de 1,99% em 2026, dólar valendo R$5,20, e a taxa básica de juros em 14% ao ano. Da Rádio Nacional em Brasília, Gabriel Brum.
9: Com os ataques no sudoeste asiático, os preços do combustível sobem. Quando não há ataques, eles caem. Essa tem sido a lógica do conflito entre Estados Unidos e Irã há meses. Com a suspensão dos ataques nesse final de semana, os preços do petróleo despencaram após duas semanas de hostilidades. Os contratos futuros do tipo Brent, que fecharam em torno de $86 na sexta-feira, e os de petróleo bruto WTI, $90, caíram aproximadamente 7% na manhã desta segunda. As duas referências para o preço do petróleo atingiram os níveis mais baixos em uma semana. E na semana passada, a redução dos embarques do combustível que passa pelo Estreito de Hormuz se estendeu também para o Mar Vermelho, prejudicando principalmente as exportações da Arábia Saudita, maior exportador do mundo. A agência Reuters reportou que menos de 20 navios passaram pelo Estreito de Hormuz nesse final de semana. Isso é cerca de 15% dos níveis anteriores ao conflito. E depois que o grupo Houthi, aliado do Irã no Iêmen, atacou instalações instalações petrolíferas sauditas na costa do Mar Vermelho, o tráfego pelo estreito de Bab el-Mandeb também caiu. Nesta segunda-feira, entretanto, a Arábia Saudita, aliada dos Estados Unidos, afirmou ter voltado a abater drones lançados por um grupo armado ligado ao Irã, vindos do Iraque. Ataques também foram relatados na Jordânia e no Iraque, países onde 4 militares dos Estados Unidos morreram nas duas últimas semanas. Da Rádio Nacional em São Luís, Gabriel Correa.
10: O mês está chegando ao fim, mas o alerta da campanha nacional Julho Amarelo para a prevenção do câncer nos ossos continua. De acordo com a Sociedade Brasileira de Cancerologia, esse tipo de câncer equivale a aproximadamente 2% do total de casos no país. Apesar de raro, o cenário reforça a necessidade de atenção contínua aos sintomas e à prevenção. Isso ocorre, pois quando os sintomas aparecem, é fácil confundi-los com outras condições. Foi o caso do estudante Jessé Castanheira, que aos 14 anos relatou sentir fortes dores no joelho. Sua mãe, Cristina Castanheira, pensava ser uma lesão comum pela prática de esportes, mas notou que havia algo errado quando participaram de uma festa junina.
11: Ele não quis brincar, não comeu, e eu percebi que tinha algo errado com meu filho. Procurei atendimento e fiquei sabendo no Getúlio Vargas, por meio de uma tomografia, que era uma lesão tumoral. E eu não podendo chorar na frente dele, eu ia pro banheiro chorar, e a sensação de impotência foi a única vez que, como mãe, eu me arrependi de ter tido os filhos, porque a maternidade para mim foi a minha maior realização. Mas ali eu percebi que eu não era suficiente para proteger o Jessé.
10: Resistindo ao sofrimento pela notícia, Cristina recebeu encaminhamento da equipe médica.
11: E aí ali o médico disse, talvez não seja maligno, mas vamos para encaminhamento. Melhor hospital, professora, aí eu entro. E ali a gente chegou e o doutor olhou e já fez a biópsia. E quando eu recebi o diagnóstico de lesão maligna e bastante agressiva, grau 4, e sem dúvida foi um diferencial onde eu estava, com quem eu estava, com quais profissionais eu estava. E ali eu adquiri forças para lutar e viemos até agora. E graças a Deus estamos chegando a cura.
10: Graças ao diagnóstico precoce, Jessé não precisou amputar a perna, deu início ao tratamento e voltou a andar depois de um ano. O tipo mais frequente de tumor é o osteosarcoma, condição maligna e agressiva que costuma aparecer em ossos largos das pernas e braços, acometendo, em sua maioria, crianças e adolescentes em fase de crescimento. O chefe da Oncologia Ortopédica do Instituto Nacional de Traumatologia e Ortopedia, Walter Melreis, explica que é preciso diferenciar uma eventual dor causada pelo crescimento de algo mais grave.
12: O sinal inicial é uma dor local e um aumento de volume, mas o pai deve ficar sempre atento à dor persistente. Se a dor for persistente, mesmo que não haja aumento de volume, esse paciente deve ser radiografado no intuito de se fazer um diagnóstico diferencial entre um tumor e uma contusão, uma pancada, qualquer coisa dessa forma.
10: Reforçando o alerta do Julho Amarelo, o oncologista conta que, nesses casos, o tempo é crucial.
12: Até ter um diagnóstico final, após a biópsia, há um intervalo de tempo precioso. Normalmente demora 8 a 10 dias. Então, o tratamento deve ser iniciado o mais breve possível. Portanto, não há uma janela ideal. É o mais rápido possível.
10: O diagnóstico é feito por meio da avaliação clínica e exames de imagens. Em casos de suspeita da doença, a confirmação vem por meio da coleta da biópsia. Já o tratamento depende do tipo, tamanho e localização do tumor, variando desde a radioterapia até a cirurgia para a retirada da lesão. Sob supervisão de Fábio Cardoso, da Rádio Nacional do Rio de Janeiro, João Barbosa.
13: Os dois mais importantes teatros da Amazônia agora fazem parte do patrimônio mundial da humanidade. A decisão foi anunciada nesta segunda-feira durante a reunião do Comitê do Patrimônio Mundial da Unesco, realizada na cidade de Busan, na Coreia do Sul. A candidatura brasileira apresentou o Teatro Amazonas e o Teatro da Paz como um único bem cultural. Denominado Teatros da Amazônia, a proposta foi aprovada por reconhecer o papel dos dois espaços na preservação da memória, da arte e da identidade cultural da região amazônica. Construídos durante o ciclo da borracha, os dois teatros representam o período de grande desenvolvimento econômico vivido pela Amazônia no final do século XIX. Além disso, são considerados exemplos da influência das artes e da arquitetura europeia na formação cultural brasileira. O título concedido pela Unesco também deve contribuir para o fortalecimento do turismo cultural e para a ampliação das ações de preservação dos dois dois monumentos que já são referências nacionais pela sua beleza e importância histórica. Em Manaus, o Teatro Amazonas é um dos principais cartões postais da cidade e palco de eventos como o Festival de Ópera do Amazonas. Já o Teatro da Paz, em Belém, é uma das mais antigas e tradicionais casas de espetáculos do país. Com reconhecimento internacional, os teatros da Amazônia passam a integrar o grupo dos mais importantes bens culturais do mundo, reforçando o papel da região como guardiã de um patrimônio histórico, artístico e cultural de valor universal. De Manaus, do Sistema Encontro das Águas, para a Rádio Nacional, Carlos Araújo.
10: Os sistemas responsáveis pela implementação do novo CNPJ alfanumérico foram restabelecidos na manhã desta segunda-feira. Os serviços operavam com limitações desde quinta e ficaram totalmente indisponíveis no sábado para manutenção e transição para o novo modelo. Diante do alto número de inscrições, o novo formato do CNPJ é uma mudança da Receita Federal para facilitar a identificação de novas empresas, agora combinando letras e números e mantendo o formato de 14 caracteres. Vale lembrar que este formato será exclusivo para novos cadastros. O CNPJ já vinculado à Receita Federal não sofrerá alterações. O processo para abrir novas inscrições também não passará por mudanças. Segundo o calendário estipulado pela Receita, o primeiro CNPJ alfanumérico será implementado nesta sexta-feira. A Receita destacou a necessidade de que todas as adequações sejam concluídas antes da entrada em produção do novo formato. Isso porque, a partir desta segunda, aplicações que ainda não estiverem adaptadas ao CNPJ alfanumérico e que utilizem serviços da Receita poderão apresentar falhas de funcionamento. É possível consultar mais informações sobre o CNPJ alfanumérico e as adequações no site da Receita Federal. Sob supervisão de Fábio Cardoso, da Rádio Nacional, no Rio de Janeiro, João Barbosa.
9: O chanceler da Alemanha, Friedrich Merz, afirmou nesta segunda-feira

0: clientes armado com uma faca e foi atingido ao tentar atacá-los. O homem já era conhecido das autoridades. Em maio deste ano, ele foi condenado a 1 ano e 10 meses de prisão por tentar se juntar ao grupo extremista Estado Islâmico em 2025, mas estava em liberdade condicional. Ele também tinha outra condenação de 2022 por agressão e roubo. Um segundo suspeito foi detido, mas acabou liberado porque não foi possível confirmar se ele estava no veículo no momento do ataque, segundo a agência Reuters. Em coletiva de imprensa, o chanceler alemão Friedrich Merz classificou o atentado como um ataque brutal e afirmou ter pedido ao Ministério do Interior um estudo sobre possíveis mudanças na jurisdição para reforçar o controle sobre condenados por terrorismo. Da Rádio Nacional em São Luís, Gabriel Correa.
1: O Tribunal Superior Eleitoral marcou para o dia 17 de agosto uma reunião com embaixadores dos Estados Unidos para explicar o funcionamento da urna eletrônica e do sistema eleitoral brasileiro. A OEA, que é a Organização dos Estados Americanos, a União Europeia e o Parlasul também vão acompanhar. Isso porque eles integram a missão de observadores eleitorais. O tribunal foi procurado pela Embaixada dos Estados Unidos para tratar da visita de integrantes do governo norte-americano. Em junho, o ministro Cássio Nunes Marques, presidente do TSE, já tinha se reunido com 25 embaixadores, mas os Estados Unidos querem uma nova reunião. Lembrando que na última sexta-feira, o governo brasileiro negou vistos para dois servidores dos Estados Unidos que queriam monitorar as urnas eletrônicas das eleições de outubro aqui do Brasil. Trata-se do subsecretário do Departamento de Estado para Democracia, Direitos Humanos e Trabalho, Riley Barnes, e o subsecretário adjunto Samuel Sampson. Eles queriam vir ao Brasil para discutir liberdade de expressão relacionada às eleições de outubro. O governo considerou a vinda deles uma instrumentalização política, por isso a negativa dos vistos. Negativa que veio dias depois do candidato à presidência da República, Flávio Bolsonaro, do PL, divulgar informações falsas sobre as urnas brasileiras durante um evento com diplomatas. A ideia da reunião de agosto é explicar o funcionamento das urnas, reafirmar a sua segurança e lisura dela, que é o patrimônio do povo brasileiro, segundo o próprio TSE. Da Rádio Nacional em Brasília, Priscila Mazenotti.
2: A biometria será usada mais uma vez para votar nas eleições deste ano. A tecnologia estará disponível em todas as sessões eleitorais do país para evitar fraudes e garantir a lisura do pleito. Apesar da requisição, é bom saber que a biometria não é obrigatória para exercer o direito ao voto. Se o título estiver regular, o eleitor pode votar mesmo sem ter realizado esse cadastro. Neste caso, será exigido documento de identificação para acesso à urna eletrônica. Se a urna não reconhecer a biometria já realizada, o eleitor continua tendo direito ao voto. A orientação é que a leitura biométrica possa ser repetida até 4 vezes. Persistindo a dificuldade, a mesa receptora vai confirmar a identidade do eleitor por outros meios de conferência do cadastro. Se as informações coincidirem, o eleitor assina o caderno de votação ou registra sua impressão digital, caso não saiba assinar. Em 2008, a Justiça Eleitoral começou a utilizar os dados da impressão digital para identificar os votantes. A medida foi adotada para aumentar a segurança das eleições e evitar que uma pessoa possa votar no lugar de outra. Com o cruzamento de informações, o TSE ainda pode detectar eleitores com registros duplicados no cadastro eleitoral. Já não é possível cadastrar a biometria para as eleições de 2026, porque o prazo se encerrou em maio deste ano. O TSE orienta a comparecer à Justiça Eleitoral após as eleições para realizar o cadastro. No cadastramento são coletadas a fotografia, as digitais de todos os dedos da mão e a assinatura do eleitor. As informações são utilizadas para tornar mais seguro o processo eleitoral. Da Rádio Nacional em Brasília, Gésio Passos.
3: O diretor-geral da Organização Mundial da Saúde, Tedros Adhanom, afirmou nesta segunda-feira que é baixo o risco de o surto de ebola na República Democrática do Congo se espalhar para outras partes do mundo. O país africano enfrenta a doença há vários meses. Desde maio, quando a atual epidemia foi oficialmente declarada, mais de 3 mil casos já foram confirmados. Cerca de 1.400 pessoas morreram. A maior parte das vítimas

0: vítimas está na República Democrática do Congo, mas o vírus também já foi identificado na vizinha Uganda. Tedros lembrou que desde a descoberta do ebola há 50 anos, apenas 30 casos foram registrados fora das regiões africanas afetadas. Mesmo assim, alertou que o risco para países da região continua elevado, principalmente após a confirmação de casos em Uganda. De acordo com o diretor da OMS, o combate à doença enfrenta obstáculos por causa dos conflitos armados no leste da República Democrática do Congo, justamente a região mais afetada pelo surto. A violência dificulta o acesso das equipes de saúde e compromete ações de prevenção e atendimento à população. Também nesta segunda-feira, Tedros Adhanom recebeu o título de doutor honoris causa da Fundação Oswaldo Cruz, a Fiocruz, em reconhecimento à contribuição dele para a saúde pública. Primeiro africano a comandar a Organização Mundial da Saúde, desde 2017, ele liderou a resposta internacional durante a pandemia de Covid-19. Da Rádio Nacional, no Rio de Janeiro, Tatiana Alves. Termina nesta sexta-feira o prazo para que estados e municípios preencham as informações do Censo Escolar da Educação Básica. O Ministério da Educação orienta gestores e responsáveis pelas redes de ensino a não deixarem a atualização dos dados para a última hora, principalmente no caso das informações sobre estudantes da educação especial. O preenchimento é feito pelo sistema EducaCenso e as orientações estão disponíveis no portal do INEP, o Instituto Nacional de Estudos e Pesquisas Educacionais Anísio Teixeira. Os dados do censo são essenciais para a formulação de políticas públicas e também servem de base para o cálculo dos recursos destinados ao atendimento educacional especializado. Desde 2014, o levantamento não exige mais o laudo médico como único documento para identificar estudantes com deficiência, transtorno do espectro autista, altas habilidades ou superdotação. A medida busca evitar a subnotificação desses alunos e garantir uma distribuição mais adequada dos recursos para a educação inclusiva. Para orientar as escolas, o MEC e o INEP disponibilizam um guia com instruções para gestores, professores, equipes pedagógicas e profissionais do atendimento educacional especializado. Além de apoiar o planejamento das ações pedagógicas e dos recursos de acessibilidade, as informações do censo também são utilizadas na distribuição de verbas do Fundeb, o Fundo de Manutenção e Desenvolvimento da Educação Básica. Com esse mapeamento, redes de ensino e escolas conseguem oferecer um atendimento mais adequado às necessidades dos estudantes e fortalecer a inclusão na educação brasileira. Da Rádio Nacional, no Rio de Janeiro, Tatiana Alves.
1: Brasil e Coreia do Sul assinaram nesta segunda-feira diversos acordos multilaterais na área aeroespacial, energética, esportiva, educacional e científica. O presidente do país asiático, Lee Jae-myung, iniciou sua visita oficial ao país em Brasília. O comércio entre as duas nações atingiu 11 bilhões de dólares em 2025. O Brasil é hoje o maior destino dos investimentos sul-coreanos na América Latina. Para o presidente Lula, a aproximação entre os dois países se reflete nas relações econômicas.
2: Estamos construindo uma parceria mais ambiciosa e preparada para responder aos desafios de um mundo em rápida transformação. Para o Brasil, aproximar-se da Ásia significa aproximar-se de uma das regiões que mais impulsiona o crescimento, a inovação e a transformação da economia global. É nesse contexto que a Coreia ocupa um lugar especial.
1: Em agosto está prevista a vinda de uma missão sanitária sul-coreana ao Brasil para avaliar os nossos frigoríficos. Essa etapa faz parte do processo de acesso ao mercado do país asiático. O Brasil ainda reforçou os acordos na área aeroespacial. Um novo lançamento de um foguete sul-coreano deve ocorrer em setembro na base de Alcântara, no Maranhão. O presidente Lula anunciou ainda a criação de um grupo de trabalho para retomar as negociações de um acordo entre o Mercosul e a Coreia do Sul, que será coordenado pelo vice-presidente Geraldo Alckmin. O presidente sul-coreano Lee Jae-myung também visita São Paulo nesta terça-feira, onde se concentra a maior comunidade de seu país no Brasil, com mais de 50 mil pessoas. Da Rádio Nacional em Brasília, Gésio Passos.
3: O primeiro-ministro da Índia, Narendra Modi, prometeu reformular o sistema de exames para ingressar nas universidades indianas. A declaração ocorreu neste domingo, após dias de protestos de estudantes. As manifestações, que começaram por causa de fraudes nos exames para admissão na faculdade de medicina, ganharam força com a adesão de milhares de jovens insatisfeitos com a falta de emprego e a condução das políticas do governo. No fim de semana, o ministro da Educação e aliado de Modi renunciou ao cargo, o que foi visto como sinal de enfraquecimento do primeiro-ministro, que está no poder há 12 anos. O presidente eleito da Colômbia, Abelardo de la Espriella, afirmou que romperá relações diplomáticas com Cuba e Nicarágua por considerar tiranos os governos dos dois países. Ele também afirmou que vai fechar 14 embaixadas e 15 consulados em diversos países, incluindo Haiti, Hungria, Senegal e África do Sul. De la Espriella foi eleito com apoio da extrema-direita e assumirá o cargo no dia 7 de agosto. Mais de 300 mil pessoas tiveram que abandonar suas casas na França e na Espanha por causa dos incêndios florestais. Na Espanha, o fogo se espalha próximo à capital, Madrid. O país declarou estado de emergência. Na França, as chamas estão principalmente nos arredores de Bordeaux, no departamento de Gironde. O ministro do interior francês chamou os incêndios deste mês de julho de algo sem precedentes. E o presidente do país, Emmanuel Macron, criou um gabinete de crise para monitorar a situação. O Serviço de Meteorologia Europeu projeta uma nova onda de calor a partir de quarta-feira na região, o que pode ajudar a espalhar ainda mais as chamas. Nos Estados Unidos, 3 pessoas morreram e outras 4 ficaram feridas durante um tiroteio em um festival de comida em Seattle. Um dos feridos é uma criança. A polícia acredita que 2 pessoas trocaram tiros no local. Uma delas foi presa. Com informações da agência Reuters, da TV Brasil em Brasília, Yara Balduino.
4: Oficialmente, a Casa Branca justifica que a suspensão dos ataques entre Estados Unidos e Irã é uma tentativa de reabrir espaço para a diplomacia. Uma delegação de Omã está em Teerã, capital iraniana, para discutir a liberação do Estreito de Hormuz. A imprensa americana, por outro lado, noticiou que o presidente Donald Trump foi alertado que a escalada do conflito tinha reduzido drasticamente os estoques da defesa aérea do país na região. O governo iraniano também suspendeu a ofensiva contra bases americanas, mas alertou que responderiam a qualquer ação militar contra seu território. Porta-voz do Ministério das Relações Exteriores do Irã, Ismail Baghai, afirmou que o país mantinha firme controle do Estreito de Hormuz e não buscava negociações com os Estados Unidos. Ele declarou: "Nunca permitimos e jamais permitiremos que os Estados Unidos determinem quando há guerra ou paz. Nós nos defenderemos sempre que nossos interesses ou as circunstâncias assim o exigirem. Sempre que acreditarmos que podemos utilizar a diplomacia como ferramenta para salvaguardar nossos interesses nacionais, certamente a utilizaremos para esse fim." Apesar da interrupção dos confrontos no Golfo Pérsico, no Mar Vermelho, os Houthi, grupo armado do Iêmen, aliado do Irã, afirmaram ter atacado instalações de energia da Arábia Saudita no final de semana. Imagens de satélite captaram a fumaça da ofensiva. O governo iemenita, apoiado pela Arábia Saudita, informou ter atingido instalações do grupo. O primeiro-ministro de Israel, Benjamin Netanyahu, vai se reunir com o presidente Donald Trump. O encontro acontece no momento em que a guerra no Oriente Médio completa 5 meses. Antes de embarcar, Netanyahu disse que o Irã será uma das principais pautas. Com informações da agência Reuters, da TV Brasil em Brasília, Antônio Trindade.
5: A rodada do Campeonato Brasileiro, a de número 20, não teve muitas alterações, nem na parte de cima e nem na parte de baixo da tabela. Atlético Paranense venceu o Internacional 2-0, Santos e Chapecoense 2-2, o Vasco da Gama tropeçou num jogo chamado de 6 pontos contra o Mirassol por 1-1 com a derrota do Inter. Se o Vasco vencesse, sairia da zona do rebaixamento, mas não conseguiu. Bahia e Corinthians ficaram no 1-1, o Botafogo venceu o Cruzeiro no Mineirão por 1-0, Flamengo e São Paulo com 70 mil pessoas no Maracanã empataram em 1-1. Grêmio também fez o mesmo resultado com o Fluminense, 0-0 para o Bragantino e Curitiba. O Atlético Mineiro venceu o Palmeiras por 2-1 e o Remo venceu o Vitória da Bahia por 2-0. Palmeiras tinha 7 pontos de diferença para o Flamengo. Com a sua derrota, abriria ao Flamengo a oportunidade de diminuir bastante caso o Flamengo vencesse o São Paulo, mas não aconteceu. 1-1, o Flamengo apenas tira 1 ponto, portanto, agora o Palmeiras tem 6 pontos de vantagem em relação ao Flamengo, que tem um jogo a menos na competição, um jogo contra o Mirassol ainda a ser marcado pela Confederação Brasileira de Futebol. Os 4 primeiros, Palmeiras 44, Flamengo 38, Atlético Paranaense 36 e Fluminense 33. Lá na zona do rebaixamento, Vasco da Gama tem 21, Remo 21, Mirassol com 20 e a Chapecoense na lanterna com 10 pontos ganhos. Da equipe de esportes da Rádio Nacional, André Luiz Mendes.
6: O Partido Novo oficializou nesta segunda-feira a candidatura do ex-governador de Minas Gerais, Romeu Zema, à presidência da República. A convenção nacional da legenda foi realizada em Brasília, mas o partido ainda não definiu quem vai ocupar a vaga de vice na chapa. Durante o discurso, Zema afirmou reunir as credenciais para disputar o Palácio do Planalto e se apresentou como alternativa à polarização entre governo e oposição. Na área de segurança pública, prometeu classificar facções criminosas como organizações terroristas e construir um superpresídio em área isolada, preferencialmente na Amazônia, para concentrar lideranças do crime organizado.
7: Vou enquadrar todas as organizações e facções criminosas como terroristas. Vamos construir um superpresídio de preferência num lugar remoto, no meio da Amazônia, para onde todos esses líderes vão ser encaminhados e vão mofar por pelo menos 25 anos.
6: O ex-governador também defendeu privatizações de estatais e criticou o atual modelo de distribuição de emendas parlamentares. Sobre o vice, Zema disse que a definição deve ocorrer dentro do prazo previsto pela legislação eleitoral, até o dia 5 de agosto, e que o partido negocia com nomes de dentro e de fora da legenda. Entre os cotados está o ex-presidente do Supremo Tribunal Federal, Joaquim Barbosa, com quem o candidato afirma que pretende retomar as conversas nos próximos dias. Natural de Araxá, no interior do estado, Zema tem 61 anos e chega à disputa após comandar o Grupo Zema na iniciativa privada e governar Minas Gerais por 2 mandatos, entre 2019 e 2026. Da Rádio Nacional em Brasília, Pedro Lacerda. O Instituto Nacional de Meteorologia emitiu aviso vermelho de grande perigo para o Rio Grande do Sul nesta terça-feira, com risco de chuva forte e tempestades que devem avançar para o Paraná e o sul do Mato Grosso do Sul na quarta-feira. Enquanto isso, o interior do país segue sob tempo seco e baixa umidade. O mau tempo no sul é provocado por uma frente fria que se desloca pelo Oceano Atlântico na altura da região, somada a uma área de baixa pressão que se estende do Paraguai até o Rio Grande do Sul. A combinação desses sistemas mantém condições favoráveis para chuva intensa e tempestades no estado gaúcho. Ainda no Rio Grande do Sul, o volume de chuva pode ultrapassar 100 milímetros em 24 horas, com risco de granizo e rajadas de vento de até 60 quilômetros por hora. O alerta atinge cidades como Porto Alegre, Santa Maria, Uruguaiana, Bagé e Santa Cruz do Sul. Na quarta-feira, a instabilidade perde força no Rio Grande do Sul, mas avança para o Paraná e para o sul do Mato Grosso do Sul, onde municípios como Dourados, Ponta Porã e Naviraí entram em aviso amarelo de perigo potencial para tempestades. Santa Catarina também segue sob risco de chuva e trovoadas nos 2 dias. No restante do país, o cenário é de tempo firme e seco. O Distrito Federal, o Centro-Oeste, o interior do Sudeste e a região de Matopiba, que fica entre Tocantins, Maranhão, Piauí e Bahia, seguem com umidade relativa do ar abaixo de 20%, com aviso amarelo de perigo potencial para a saúde, especialmente em Mato Grosso, Mato Grosso do Sul e Goiás. Nas temperaturas, o destaque é o contraste entre as regiões. A mínima mais baixa deve ocorrer em Brasília, com 13 graus, enquanto a máxima chega a 38 graus em Cuiabá. Da Rádio Nacional em Brasília, Pedro Lacerda. O MDB decidiu em convenção nacional realizada nesta segunda-feira não lançar candidato à presidência da República, nem fechar coligação nacional para as eleições deste ano. Maior partido do país, com mais de 2 milhões de filiados, a legenda também vai liberar os diretórios estaduais para definir alianças locais. Segundo o presidente nacional do MDB, Baleia Rossi, a medida evita rachas internos, já que o partido reúne desde apoiadores do presidente Lula, como o senador Renan Calheiros, até nomes próximos ao ex-presidente Jair Bolsonaro, como o prefeito de São Paulo, Ricardo Nunes. A proposta de não formar coligação foi então submetida à votação e Rossi anunciou o resultado final.
8: 77,3% dos nossos convencionais votaram. Nós tivemos 392 votos. Sim, 363. Não, 29 no total de 392 votos computados. Portanto, nossa convenção nacional aprova a não coligação para a eleição nacional.
6: Com o resultado, o partido concentra esforços na eleição de governadores e deputados estaduais, além de tentar ampliar a bancada no Congresso com mais senadores e deputados federais. A convenção do MDB aconteceu de forma virtual, repetindo o formato já adotado em 2022, sem reunião com a presença dos principais nomes da legenda em auditório, como costumava ocorrer. Da Rádio Nacional em Brasília, Pedro Lacerda.
1: Durante a Copa do Mundo de Futebol, a massiva propaganda dos sites de apostas trouxe à discussão o impacto desse vício para o país. Uma nova campanha do Ministério da Saúde no rádio, TV e redes sociais alerta para os danos causados pelas bets. A iniciativa orienta sobre os riscos e apresenta medidas de prevenção através da rede de acolhimento do SUS, o Sistema Único de Saúde. A atuação das bets estimula a permanência e a repetição de apostas na avaliação do Ministério da Saúde. Jogar por mais tempo ou gastar mais que o planejado altera a rotina dos apostadores, com mudanças do sono, humor e nas relações familiares, acrescenta a pasta. A Organização Mundial da Saúde estima que o transtorno do jogo, como é conhecido esse tipo de comportamento na psiquiatria, afeta cerca de 1,2% da população mundial. O SUS oferece hoje teleatendimento e saúde mental para as pessoas com problemas relacionados a jogos e apostas. O atendimento desse serviço é feito de maneira sigilosa e permite assistência especializada à distância. Familiares de pessoas afetadas também podem receber acolhimento, orientação e acompanhamento. Para ingressar, basta acessar o aplicativo ou o site do Meu SUS Digital, fazer o login na conta gov.br e procurar por problemas com jogos de apostas. Será apresentado um questionário de autoteste para identificar o cuidado mais adequado. Quando o resultado apresentar risco moderado ou elevado, a pessoa será encaminhada automaticamente para o teleatendimento. O atendimento presencial também pode começar nas unidades básicas de saúde e, caso seja necessário, a pessoa pode ser encaminhada ao cuidado especializado no CAPS, o Centro de Atenção Psicossocial. O Ministério da Fazenda tem disponível um site que permite bloquear o acesso às páginas de apostas, a plataforma centralizada de autoexclusão. Por ela, pode-se bloquear as contas ativas e impedir a abertura de novas contas pelo CPF cadastrado. Da Rádio Nacional em Brasília, Gésio Passos.
9: Um remédio injetável de longa duração para prevenir o HIV pode ficar disponível no Sistema Único de Saúde até o final deste ano. A profilaxia pré-exposição, também conhecida como PrEP, é o uso de medicamentos antes da relação sexual para evitar a infecção pelo HIV. É uma estratégia para pessoas que não vivem com o vírus, mas podem estar expostas. A proposta de incorporar um novo medicamento, o cabotegravir, aplicado por injeção a cada 2 meses, foi anunciada nesta segunda-feira. O pedido está com a Comissão Nacional de Incorporação de Tecnologias no SUS e será analisado no mês de agosto. A informação foi dada durante a Conferência Internacional de AIDS, que acontece pela primeira vez na América do Sul e vai até o dia 31 de julho. Hoje, o SUS já oferece uma versão da PrEP oral, que é tomada todos os dias. Mais de 350 mil pessoas já iniciaram o uso no Brasil. Entretanto, um estudo da Fiocruz aponta a injeção como uma forma de maior adesão. Também existem outras estratégias, como os preservativos, a PEP, que é a profilaxia pós-exposição, a testagem rápida e o autoteste. Em dezembro do ano passado, a Organização Pan-Americana da Saúde certificou o Brasil como o primeiro país do continente a reduzir a transmissão do HIV de mãe para filho, para menos de 2%. E no mundo, o número de mortes relacionadas à AIDS caiu 47% em uma década e meia. Nos continentes analisados, foram 570 mil mortes no ano passado. Entretanto, a diretora executiva do programa da ONU, Winnie Byanyima, fez um alerta de que muitos países de baixa renda dependem do financiamento internacional, que sofreu um corte de mais de US$1,5 bilhão e foi para o menor nível em quase 2 décadas. Por isso, o risco, apesar dos esforços, do HIV voltar a ganhar força. A UNAIDS estima que 20 milhões de pessoas precisam ter acesso à PrEP injetável de longa duração para que a AIDS deixe de ser uma ameaça à saúde pública até 2030. Da Rádio Nacional em São Luís, Gabriel Correa.
10: O Brasil recorreu à OMC, que é a Organização Mundial do Comércio, contra o tarifaço imposto pelo presidente dos Estados Unidos, Donald Trump, contra produtos brasileiros. São as tarifas aplicadas recentemente. A de 25%, segundo os norte-americanos, por práticas desleais contra empresários de lá, citando aí o PIX, o comércio digital, pagamento eletrônico, por exemplo, e a de 12,5%, segundo eles, uma restrição à importação de bens produzidos com trabalho forçado. O governo brasileiro, ao entrar com essa consulta na OMC, que é a primeira etapa formal nesse sistema de solução de controvérsias, alega que as tarifas são injustificadas, incompatíveis com normas multilaterais de comércio. Nesse primeiro momento, é a busca por uma solução negociada antes da instalação de um painel mesmo para analisar o caso, e foi feita com base na seção 301 da Lei de Comércio de 1970. Uma solução negociada primeiro, mas no domingo mesmo, em artigo publicado no jornal Washington Post, Lula chegou a falar sobre a possibilidade de uso da lei de reciprocidade. Essas novas tarifas atingem mais de US$6,5 bilhões em produtos brasileiros exportados ao mercado norte-americano. Entre os itens atingidos estão máquinas e equipamentos, diferentes tipos de madeira, gorduras e óleos, calçados, móveis e confecções. Da Rádio Nacional em Brasília, Priscila Mazenotti.
11: Os projetos de assentamento agroextrativista Salvação em Alenquer e Lago Verde em Santarém receberam uma série de atividades do projeto Porongaço, Caminhos da Regularização Fundiária dos Territórios da Floresta. Os encontros promovidos pelo Conselho Nacional das Populações Extrativistas e pelo Fundo Puxirum reuniram lideranças comunitárias, representantes de instituições públicas e organizações parceiras para construir o planejamento das ações de regularização fundiária no Baixo Amazonas. As duas entidades buscam também a proteção jurídica dos territórios extrativistas do Baixo Amazonas, como destaca a vice-presidente do CNS, Letícia Moraes.
12: O Conselho Nacional das Populações Extrativistas e o Fundo Puxirum são organizações das populações extrativistas da Amazônia Brasileira. No estado do Pará, as duas organizações se articulam em conjunto em torno de um projeto que se chama Projeto Porongaça, Caminhos da Regularização Fundiária para Territórios de Floresta. É uma importante iniciativa que tem a parceria da Tenor Facility, a parceria também como agente fiscal do Instituto Sociedade, Populações e Natureza, e conta também com o apoio do INCRA e do ICMBio.
11: A iniciativa faz parte da estratégia de fortalecimento das organizações comunitárias, da formação de lideranças locais e a ampliação da participação ativa das populações tradicionais na gestão e proteção de seus territórios. Equipes percorrem as comunidades para ouvir moradores, associações e parceiros para garantir que o plano esteja de acordo com as demandas e prioridades locais. As duas entidades, que buscam o protagonismo das comunidades extrativistas na gestão efetiva do planejamento das ações, como esclarece a vice-presidenta da CNS, Letícia Moraes.
12: O Projeto Porongaço, ele é uma iniciativa que busca, por meio do movimento social, chamar o poder público, o Estado, principalmente, sobre a importância da efetivação das políticas de reforma agrária para a Amazônia, especialmente para território de uso coletivo. E, nesse caso, prazo para reassentamento ambientalmente diferenciado, que são os PAEs, os PAEs, e as reservas extrativistas, né? Incluída nesse processo duas unidades de conservação federal de uso sustentável, que é a reserva extrativista Marinha de Souri, um maretório, e a reserva extrativista Ipauanizinha.
11: Um dos principais temas da agenda foi o contrato de concessão de direito real de uso, CCDRU, instrumento jurídico que reconhece o direito de uso e a posse coletiva dos territórios pelas populações extrativistas. A emissão do documento é considerada estratégica para garantir segurança jurídica às comunidades e ampliar o acesso a políticas públicas relacionadas à produção, habitação, educação, infraestrutura e desenvolvimento territorial. Com reportagem de Cláudio Lobato e supervisão de Gabriel Nascimento, Lucas Nogueira.
1: As exportações bateram recorde em junho e ajudaram a reduzir o déficit das contas externas do Brasil, de acordo com o Banco Central. No mês passado, as exportações brasileiras totalizaram 36 bilhões e 400 milhões de dólares, aumento de 25% na comparação com o mesmo mês do ano passado. Com isso, o comércio internacional cresceu e deixou o saldo geral das contas em 2 bilhões e 300 milhões de dólares negativos, redução de quase 3 bilhões em relação ao déficit registrado há um ano. O investimento de empresas estrangeiras foi de mais de 9 bilhões de dólares em junho, o triplo do mesmo período do ano passado. Metade foi de dinheiro novo entrando no país, a outra de reinvestimento de empresas que já estão operando no Brasil. Em 12 meses, os investimentos diretos no país somaram 89 bilhões e 300 milhões de dólares, 3,58% do PIB, maior que o resultado calculado em maio e em junho do ano passado, o que demonstra que o Brasil é atrativo aos investidores estrangeiros. Com relação às viagens internacionais, os brasileiros gastaram mais de 2 bilhões de dólares no exterior, enquanto estrangeiros deixaram 800 milhões por aqui. Da Rádio Nacional em Brasília, Gabriel Brum.
10: A Procuradoria-Geral do Rio de Janeiro conseguiu na Justiça a garantia do resgate de 481 milhões e meio de reais investidos pelo Rio Previdência, Fundo de Previdência dos Servidores Estaduais, no Fundo Revolution, ligado ao Grupo Master. A decisão é da 10ª Vara da Fazenda Pública da capital, em ação contra a Master Corretora e a Acura Gestora de Recursos e seus diretores. Ela impede, inclusive, que a administradora do fundo adote medidas para dificultar ou atrasar o resgate solicitado pelo Rio Previdência, previsto para 17 de agosto. Além disso, determina a apresentação de auditoria independente sobre a situação patrimonial da carteira. A decisão prevê ainda o bloqueio de bens da Acura Gestora de Recursos e de seus diretores, incluindo valores em contas bancárias, aplicações financeiras, imóveis, participações societárias, veículos, embarcações, aeronaves, marcas registradas, planos de previdência privada aberta, títulos de capitalização e ativos digitais, como criptomoedas.
13: moedas como forma de preservar patrimônio para eventual ressarcimento aos cofres previdenciários. Essa é a segunda decisão favorável obtida pela PGE e pelo Rio Previdência no caso Master. Na quinta-feira, a Justiça já havia determinado o bloqueio de bens para garantir a recuperação de até 135 milhões de reais relacionados aos prejuízos do Fundo Texas FIA. Da Rádio Nacional, no Rio de Janeiro, Solimar Luz.
14: 13 bilhões de reais do lucro registrado pelo FGTS vai ser distribuído aos trabalhadores. A decisão do Conselho Curador do Fundo de Garantia do Tempo de Serviço foi tomada nesta terça-feira. O lucro do FGTS em 2025 foi de 14 bilhões e 700 milhões de reais. Os 13 bilhões que vão ser distribuídos equivalem a cerca de 89% desse total. O valor vai ser pago pela Caixa na conta do FGTS de forma proporcional ao saldo que a pessoa tinha no dia 31 de dezembro de 2025. Ou seja, quem tinha mais dinheiro vai receber um valor maior. Os pagamentos acontecem até o fim de agosto para cerca de 138 milhões de contas. É um valor a mais que vai engordar a conta do trabalhador. Com esse valor, o rendimento total vai ser de 6,9%, acima da inflação, que ano passado ficou em 4,26%. Como o dinheiro vai para a conta do FGTS, a pessoa só pode fazer o saque nas modalidades permitidas, como demissão sem justa causa ou aquisição da casa própria. Da Rádio Nacional em Brasília, Gabriel Brum. O prazo para adesão ao Desenrola 2.0 está na última semana para quem precisa renegociar as dívidas e limpar o nome. A data final para a contratação é 2 de agosto. A medida provisória do Ministério da Fazenda, que criou o novo Desenrola Brasil, foi publicada no dia 4 de maio e deu 90 dias para os interessados fazerem a contratação. Esse prazo termina no domingo. A pessoa deve procurar o banco para negociar pelos canais oficiais, como site e aplicativo. O programa já renegociou mais de 20 bilhões de reais, atendendo 6 milhões de pessoas e famílias, segundo a FEBRABAN, a Federação Brasileira de Bancos. A entidade realiza uma campanha de orientação e educação financeira até segunda-feira, dia 3 de agosto. Trabalhadores que recebem até 5 salários mínimos podem aderir e renegociar dívidas contratadas até 31 de janeiro deste ano e que estejam com atraso entre 91 dias e 2 anos. São débitos em cartão de crédito, cheque especial e empréstimo pessoal. O programa permite descontos de 90%, juros limitados a 1,99% ao mês, até 48 parcelas mensais e 35 dias para começar a pagar. Outro incentivo é o uso do FGTS. Até 20% do saldo ou R$ 1.000, o que for maior, pode ser usado para abater o valor. Da Rádio Nacional em Brasília, Gabriel Brum.
15: O mercado de apostas online movimenta mais de 2,2 bilhões de reais por ano no Rio de Janeiro. O valor é 3 vezes maior que o faturamento estimado para as compras de Natal. Os dados são de um levantamento do Instituto Fecomércio de Pesquisas e Análises, que ouviu 1.024 pessoas entre 22 e 25 de junho. Segundo o Instituto, 22,7% dos moradores da região metropolitana do Rio já participaram de apostas online. Cada apostador desembolsa, em média, R$ 1.200 por ano, sendo as bets esportivas as modalidades mais procuradas, seguidas de jogos de cassino, como o chamado Tigrinho. Alguns entrevistados informaram participar de mais de um tipo de plataforma. O perfil dos apostadores é majoritariamente masculino e jovem, concentrado na faixa dos 18 aos 34 anos. No que diz respeito à escolaridade, embora mais de 66% dos entrevistados tenham concluído o ensino médio, apenas 12% possuem diploma de ensino superior. O estudo também revelou que a maior parcela dos apostadores recebe de 1 a 2 salários mínimos. A renda é um fator que chama atenção, pois 70% dos entrevistados afirmaram usar o próprio salário nas apostas, indicando que parte da renda mensal é dedicada à prática, feita quase que a metade das vezes sem verificação da procedência da plataforma. O motivo mais apontado é a expectativa de obter retorno financeiro, sendo que alguns consideram a aposta um investimento ou oportunidade de ganhar dinheiro rapidamente, e outros enxergam como uma forma de fazer renda extra. No Rio de Janeiro, desde o dia 13 de julho, a Prefeitura proíbe a veiculação de publicidade de plataformas de apostas em espaços públicos da cidade. Além disso, as plataformas de bets esportivas são obrigadas a exibir alertas do Ministério da Fazenda sobre dependência em suas campanhas publicitárias, algo semelhante ao que ocorre com propagandas de cigarro e bebidas alcoólicas. Com informações da Agência Brasil, sob supervisão de Fábio Cardoso, da Rádio Nacional no Rio de Janeiro, João Barbosa.
16: Ter um teto para chamar de seu é o objetivo de grande parte dos brasileiros, mas a decisão de como realizar esse objetivo passa longe de ser simples. Comprar à vista, financiar em 30 anos ou viver de aluguel? A resposta exata não está em fórmula mágica, mas sim na combinação entre realidade financeira, objetivos de longo prazo e o momento de vida. Para quem busca estabilidade e não tem um valor total em mãos, o financiamento é a ponte para a conquista da casa própria, mas também exige cautela. Segundo a corretora Ione Soares, a chave está no planejamento da entrada e na análise do custo total do imóvel no mercado.
17: O menor valor que a pessoa precisa ter disponível é 25% do valor do imóvel. 20% para a entrada e 5% mais ou menos para a documentação que é necessário, porque você precisa ter o valor da entrada e da documentação que gira em torno de 4%.

0: 0,5% a 5%, depende do caso.
1: A corretora também explica que morar de aluguel não significa jogar dinheiro fora. Em muitos momentos, alugar é a decisão mais estratégica.
0: O aluguel passa a ser uma decisão inteligente e importante na vida das pessoas quando você precisa morar próximo do trabalho, pegando um apartamento menor, mas aí você vai ter o custo reduzido de combustível, de deslocamento, mais qualidade de vida.
1: Economista e coordenador da pesquisa de preços ao consumidor da Superintendência de Estudos Econômicos e Sociais da Bahia, Denilson Lima, faz um alerta. O valor total das despesas com moradia não deve ultrapassar 30% da renda líquida familiar.
2: Outros fatores que estão na cesta de consumos de produtos das famílias devem ser observados para que você possa aí sim inserir o gasto com financiamento ou com aluguel no orçamento familiar, considerando que é um item de altíssima necessidade. Estamos tratando de moradia.
1: Financiamento, aluguel ou à vista, antes de assinar qualquer contrato, coloque as contas no papel. Avalie suas metas de longo prazo e escolha a opção que traga mais segurança para o seu bolso e para a sua rotina. Da Rádio Educador FM, diretamente de Salvador, Josi Braga, para a Rádio Nacional.
3: Petróleo e minério de ferro se destacaram nas exportações brasileiras em junho. Relatório do Banco Central, divulgado nesta terça-feira, mostrou que o recorde de 36,5 bilhões de dólares nas vendas para o exterior no mês passado reduziu o déficit geral das contas externas do país para 2,3 bilhões de dólares. De acordo com o chefe do Departamento de Estatísticas do Banco Central, Fernando Rocha, o impacto da guerra entre Estados Unidos e Irã fez até o preço do petróleo que o Brasil exporta subir.
4: Então a gente tem visto um aumento nos preços do petróleo exportado pelo Brasil e também um aumento no preço dos óleos combustíveis importados pelo Brasil. Como a conta petróleo nas exportações brasileiras é superavitária, né? A gente tem exportações líquidas de petróleo, isso é uma fonte adicional para aumentar o valor das nossas exportações. A gente tem visto, por exemplo, se olhar os dados do mês de junho, os principais produtos que mais cresceram na exportação brasileira foram petróleo, principalmente por causa dos preços, e minério de ferro.
3: De janeiro a junho, o petróleo também teve destaque, acompanhado da soja e da carne. No período, as exportações alcançaram 185 bilhões de dólares. As tarifas aplicadas pelos Estados Unidos no ano passado, que chegaram a 50%, fizeram as vendas ao país encolher. No entanto, o comércio com outros países mais do que compensou, afirma Fernando Rocha.
4: Quando a gente compara os dados deste ano com o ano anterior, é uma redução das exportações para os Estados Unidos, o que, no caso, contribui para ampliar o déficit comercial que o Brasil já tinha e que sempre teve nos últimos 10, 15 anos com os Estados Unidos. Mas esse efeito de redução das exportações para os Estados Unidos é mais do que superado, mais do que integralmente superado, pelo crescimento das exportações brasileiras para outros mercados.
3: Segundo o Ministério do Desenvolvimento, Indústria, Comércio e Serviços, as exportações brasileiras para os Estados Unidos caíram do recorde de 40 bilhões de dólares em 2024 para 37 bilhões e 700 milhões no ano passado em razão das tarifas. E no primeiro semestre deste ano, a redução foi de 13%. Da Rádio Nacional em Brasília, Gabriel Brum.
5: A prévia da inflação oficial do Brasil ficou próxima da estabilidade no mês de julho, de acordo com o IPCA 15, divulgado pelo IBGE nesta terça-feira. A variação do Índice Nacional de Preços ao Consumidor Amplo 15 foi de 0,06%. Os preços foram coletados entre os dias 17 do mês passado e 15 deste mês. A inflação registrada representa uma desaceleração de 0,35 ponto percentual na medição mensal. Dos 9 grupos pesquisados pelo IBGE, o da habitação teve a maior alta, quase 1%. A principal razão é o aumento da energia elétrica de residências, que subiu mais de 3% por causa da vigência da bandeira tarifária amarela e dos reajustes em capitais como Curitiba e Porto Alegre. Por outro lado, a alimentação apresentou a maior queda, deflação de 0,66%. Os preços que mais caíram foram os do tomate e da batata inglesa. Os demais setores variaram entre redução de 0,33% em roupas e alta de 0,28% em saúde. O grupo Transportes registra alta de 0,11%. Apesar do aumento das passagens aéreas, os combustíveis recuaram quase 1%, apesar dos aumentos internacionais do petróleo. Entre as capitais dos estados, a maior variação do IPCA 15 ocorreu no Rio de Janeiro. janeiro, 0,44%, pressionada pelas passagens aéreas e pela energia. O menor índice ficou em Belém, menos 0,22%, que teve deflação e houve forte redução de preços da gasolina e do açaí. No acumulado do ano, a inflação geral para o bolso do consumidor está em aproximadamente 3,5%, enquanto nos últimos 12 meses acumula pouco mais de 4,5%. Com reportagem de Gabriel Correia, da Rádio Nacional em Brasília, Daniela Longuinho.
6: O mês de julho é marcado pela campanha Julho Amarelo, que reforça a prevenção e o combate às hepatites virais. A iniciativa alerta para a importância do diagnóstico e do tratamento precoces. Essas ações são fundamentais para reduzir a inflamação do fígado e evitar complicações graves, como a cirrose e o câncer hepático. De acordo com a Sociedade Brasileira de Hepatologia, pacientes que não recebem acompanhamento adequado podem desenvolver formas crônicas da doença. Em cerca de 30 a 40% dos casos, a infecção pode evoluir ao longo da vida e provocar problemas mais sérios de saúde. A entidade incentiva ações de conscientização em todas as regiões do país. A estratégia é descentralizar as atividades e estimular médicos associados a promoverem campanhas informativas diretamente em suas cidades. Além disso, a sociedade médica atua como fonte de orientação e esclarecimento para a população. Entre as principais recomendações dos especialistas estão a vacinação, a realização de testes para detecção precoce e a adoção de hábitos seguros de comportamento e higiene. Em visita ao Rio de Janeiro, o ministro da Saúde, Alexandre Padilha, reforçou essa estratégia ao destacar a ampliação da cobertura vacinal contra a hepatite nas últimas décadas.
7: Começamos com a oferta da vacina para os profissionais de saúde, depois para os estudantes das profissões de saúde. Em 93, 94, eu fui primeiras turmas como estudante de medicina a receber a vacina. Depois, a expansão dessa vacinação a partir de 1998, dentro do Sistema Único de Saúde. E depois, grande expansão para chegarmos à cobertura vacinal na primeira infância, para garantirmos a expansão dessa cobertura vacinal dos adultos.
6: A imunização varia conforme o tipo de hepatite. No caso da hepatite B, a vacina é indicada para toda a população, mas a recomendação é ainda mais importante para profissionais de saúde, pessoas com múltiplos parceiros sexuais, quem vive com HIV, pacientes com doença renal crônica e pessoas com baixa imunidade. Já a vacina contra a hepatite A é recomendada para crianças, homens que fazem sexo com homens e viajantes com destino a áreas onde a doença é mais frequente. A orientação dos especialistas é clara: buscar informação, manter a vacinação em dia e realizar exames quando necessário são medidas essenciais para prevenir a doença e proteger a saúde do fígado. Com informações da Agência Brasil, da Rádio Nacional no Rio de Janeiro, Tatiana Alves.
8: Keiko Fujimori assume nesta terça-feira a presidência do Peru. O Brasil é representado na cerimônia de posse pelo ministro das Relações Exteriores, Mauro Vieira, que já está em Lima, onde acompanha a cerimônia ao lado de líderes de outros países, como os presidentes de Equador, Panamá, Uruguai, Paraguai, Bolívia, Chile e Argentina. Também estão presentes o rei Felipe VI da Espanha, o ministro da Ciência e Tecnologia da China, além de representantes dos Estados Unidos, Japão e Coreia do Sul. Em uma das disputas mais acirradas da história do país, Keiko foi eleita a primeira mulher chefe de Estado do Peru. Ela tem 51 anos e é filha do ex-ditador Alberto Fujimori, condenado por violações aos direitos humanos quando estava à frente do país nos anos 90. Keiko é a 10ª presidente do Peru em uma década, já que nenhum líder conseguiu completar o mandato de 5 anos. Segundo a agência Reuters, Fujimori tem o maior bloco minoritário do Congresso. A coalizão conseguiu a presidência do do Senado, mas a oposição tem a liderança da Câmara dos Deputados. Nessa segunda-feira, a nova presidente anunciou os primeiros nomes do ex-membro do Conselho do Banco Central, Elmer Cuba, como ministro da Economia. Carlos Spa, que trabalhou na Embaixada dos Estados Unidos em Lima, como ministro das Relações Exteriores, e Luiz Galarreta, como presidente do Conselho de Ministros. Keiko também se reuniu com a Conferência Episcopal Peruana para organizar a visita do Papa Leão XIV ao Peru, prevista para novembro. Da Rádio Nacional em São Luís, Gabriel Correa.
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dia, excelente quarta-feira, bom meio de semana pra nós. Tô na área, sou Silvia Spranger, te acompanho e trago muita música boa. Bora juntos ouvir Hoodoo Girls pra abrir os trabalhos hoje. What's My Scene?

0: Mundo Livre, sua atitude sonora, Bon Jovi, Living on a Prayer, também Queen, Killer Queen. Ó só, nosso Mundo Livre Flow tá chegando, viu? Trazendo 10 sons incríveis pra você, um na sequência do outro, non-stop, naquele esquema, sabe, né? Então, já tô voltando pra trazer o Flow e hoje vou abrir com The Cure, adoro!
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0: Mundo Livre, sua atitude sonora, White Stripes, Seven Nation Army, agora aqui no Flow, Fleetwood Mac.
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0: Mundo Livre, sua atitude sonora com Smith's Big Mouth Strikes Again, também o Cake Never There. E assim, em altíssimo estilo que a gente encerra essa que foi a primeira edição do nosso Mundo Livre Flow, sempre trazendo 10 sons incríveis pra você na sequência. Não vá perder as demais edições e nem o Mundo News, né? Porque esse tá chegando já depois do intervalo, trazendo muita música boa, informação na medida certa pra você. Bom dia!
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7: Salve, salve galera da Mundo! Ótima manhã aí pra você que começa o dia ligado, ligada, sintonizada aqui na programação de Atitude. E aí, tá tudo certo com você? Poxa, espero que sim, viu? Muito prazer do lado de cá agora comigo, Rosana Baio, e chego pra te fazer companhia neste meio de semana. Hoje, quarta-feira, dia 29 de julho de 2026. Estamos vivendo aí pleno inverno brasileiro, marcando agora 19 graus aqui na cidade de Canção. E logo mais, claro que eu trago pra vocês a previsão do tempo completa. Ainda teremos também enquete, notícias e principalmente muita música. Bom, nesta edição do Mundo News, nós vamos falar sobre as eleições 2026. Nós vamos saber quem são os pré-candidatos aí confirmados que disputam, né, que vão disputar aí a presidência. Também vamos falar sobre Maringá Encantada deste ano, que terá aí uma vila da Turma da Mônica e abertura com show na Praça da Catedral. E também vamos falar sobre oportunidades. A Prefeitura de Matinhos abriu concurso público para todos os níveis de escolaridade. Bom, isso e muito mais eu te conto hoje por aqui no Mundo News. E é óbvio, né, que eu conto com você para que juntos a gente comece muito bem mais uma edição desse programa. Como é que você faz aí para participar? Já manda seu alô, sua mensagem, compartilha sua foto, seu bom dia, sua sugestão musical, tudo isso interagindo com a gente pelo nosso WhatsApp, que é o seu velho conhecido, né, que é o 991442925, combinado? Então tá bom. Então para hoje eu te digo o seguinte: honrar os seus precisa ser uma demanda mais urgente do que impressionar os outros, tá bom? 7h01. Excelente manhã aí de quarta-feira para você, viu? Mundo News tá no ar.

do Livre FM, Sutitude Sonora. Que delícia de som do Michael, né? Já pra começar muito bem a nossa manhã com Black Alright. Antes, hello, também o som de Alanis Morissette com You Gotta Know. E comecei muito bem o programa com You Too, Sunday Bloody Sunday. São 7 horas e 12 minutos. Já quero desejar pra você uma excelente manhã de quarta-feira. Pra você que começa o dia ligado, ligada, sintonizada aqui na programação da Mundo Livre. Vamos já saber, né, minha gente, como é que fica a previsão do tempo pra hoje aí, segundo o CIMEPAR? Bom, ao longo desta quarta-feira, o tempo fica instável no Paraná, em função da presença de uma frente fria e intensificação de um sistema de baixa pressão na costa sul do Brasil. O sistema deve avançar bem rápido, por isso há condições para rajadas de vento forte acima aí dos 50 km por hora. Em função da estabilidade, as temperaturas não variam muito ao longo do dia, com valores máximos aí abaixo dos 27 graus. E aqui para Maringá, como é que fica a nossa previsão? Vamos perguntar aqui para o nosso galinho do tempo, Nelson. Oi, Nelson! Já acordou animado, né? E acordou bem rosinha hoje, tá? E você sabe que quando o Nelson aparece assim, é sinal de bastante umidade, né? E chuva a caminho. Nesta quarta, o sol até aparece entre algumas nuvens, mas a previsão é de chuva rápida ao longo do dia e também durante a noite. A temperatura fica mais amena, com a máxima prevista aí para os 26 graus. Muito obrigado,

0: tá todo mundo ouvindo o mundo, que maravilha, né? A galerinha do bem já começando aí a meio de semana aqui junto com o Mundo News. Bom, bora pra nossa enquete de hoje? Gente, hoje, dia 29 de julho, é dia da identificação. Explico. É que a data lembra a emissão da primeira carteira de identidade aqui no Brasil. Isso lá em 1904. E bom, semana que vem eu tô oficialmente de férias, é, porque eu também mereço, né? Aí vocês vão falar assim, nossa, mas de novo você vai sair? Gente, eu tava doente, doente não vale. Agora eu vou pegar minhas férias. E dentre as minhas listas aí de coisas a se resolver, eu preciso, sabe o quê? Atualizar o meu RG, porque o meu ainda é de quando eu tinha 16 anos, ou seja, tá velho, né? Então já passou a hora de atualizar. Então eu vou aproveitar e fazer aí a nova carteira de identidade nacional nas minhas férias, que agora vai utilizar o nosso CPF como número único, né? E para quem, inclusive, vai emitir essa primeira via aí no estado, essa emissão é gratuita. Então se você precisa também já aproveitar e renovar o seu, já faça isso o quanto antes, tá bom? Mas tem um porém. Eu tenho trauma de documento. Eu tenho trauma de foto de documento. Porque eu sempre saio um tribufu. Eu já não sou muito provida de beleza. E aí na hora que eu tenho que tirar essas fotos, eu fico sempre um tribufu. A do meu passaporte, gente, quando eu vi, eu quis tacar fogo nele. Se não fosse tão difícil de tirar, talvez eu tivesse feito isso. Então aproveitando esse assunto hoje, eu quero saber de você o seguinte. A foto aí do seu documento, como é que tá? Ela ficou digna? Ela ficou ok? Ou, sei lá, você torce pra que ninguém peça ele pra você? Conta aí pra gente, vai no 991442925. 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Então bora, vai, 991442925. Hoje o nosso papo é sobre fotos de documentos. E aí, como é que é nos seus aí? As fotos até que ficaram dignas, ok? Ou você ficou tipo que eu, um tribufu? Me conta aqui, vai, quero saber.
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3: 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Não mudando muito o visual externo e nem interno, mas com mudanças que falam da eletrificação que a gente tanto conversa. Para começo de conversa, o carro que abre as portas para cima agora tem plataforma de 800 volts, fazendo com que ele consiga carregar mais rápido na maioria dos carregadores e com um tempo de 15 minutos até 80% se tiver bastante energia. Só que junto disso, a autonomia foi para 413 km pelo Inmetro, com um pouco mais de 80 kWh de bateria, mostrando mais um marco de eficiência energética em que carros com essa mesma capacidade de bateria antes faziam na casa de 370 quilômetros. 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

0: do Livre FM, sua atitude sonora, toda a potência vocal de Emily, né? E o Evanescence com Everybody's Fool. Antes rolou também Imagine Dragons com Whatever It Takes. São 7 horas e 38 minutos e você tá começando muito bem, né? O seu meio de semana, sua quarta-feira, muito bem informado, muito bem informada, ouvindo aí o Mundo News. Bom, e a Maringá Encantada deste ano, gente, deve começar no dia 14 de novembro com um show nacional na Praça da Catedral. Entre as novidades previstas está uma vila temática da Turma da Mônica, que poderá ser instalada na Praça da Prefeitura, além da ampliação de decoração natalina para novas regiões da cidade e do efeito que simula neve em alguns pontos do centro. As propostas foram apresentadas pela Prefeitura e ainda fazem parte do planejamento do evento. O projeto também prevê atrações nos bairros, a possível instalação de um parque de diversões ao lado do terminal intermodal e a circulação dos tradicionais trenzinhos natalinos. Segundo a Prefeitura, o objetivo é fortalecer o turismo, movimentar o comércio e oferecer mais opções de lazer para moradores e visitantes durante o período de Natal. 7h39 no Mundo News, hoje estamos falando sobre fotos de documento. Ai, meu Deus, e aí? A sua te orgulha ou te envergonha? Conta aí no 991442925. O Sérgio tá me falando que é dele, ele tá parecendo um maluco. O Antônio disse que a foto da RG dele é de 2002, quando ele tinha 8 anos. Então imagina, né? Já aproveitei e falei aqui pra ele. Vamos lá atualizar isso aí, Antônio. O Felipe diz que o do documento dele atual tá até de boa, porque ele já teve muitas piores. Um abraço, Felipe. A Evelyn tava me falando que a foto do documento dela é igual a foto do Instagram. Ninguém reconhece que é ela, tadinha. Socorro. A Carla diz que já fez, inclusive, a nova identidade dela, assim, e pra variar, diz que ficou horrorosa. Também exagera, né, Carla? E a Malu que foi esperta. A Malu me falou o seguinte: eu mostro a minha identidade e falo que foi lavado na máquina. Por isso que a foto ficou daquele jeito. Beijo, minha querida. E aí, você? Hã? Estamos falando hoje sobre fotos de documento. A sua. Te orgulha ou te envergonha? Inclusive, eu acabei de pegar minha foto aqui, que foi do meu passaporte. Gente, eu tô muito... Ai, que ódio! Meu Deus do céu! E aí, eu quero saber como é que é com você. Não esquece de mandar, na hora que for mandar a sua mensagem, colocar também seu nome completo, tá? Sim, pra já colocar ele na cumbuca pra concorrer ao presente do dia hoje, esse voucher especial, presente do mundo e lá dos nossos parceiros do Mar, vem do Chipub. Quando você faz isso, tô indo pra um rápido intervalo e na volta já tem o som do Elvis, não sai daí.
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0: mundo, Livre FM, sua atitude sonora. Gênesis com Invisible Touch. Antes falou também Ed Vedder nessa sequência com Hard Sun. São 7 horas e 59 minutos. Vai mandando a sua mensagem, interagindo com a gente. Já começando amanhã muito bem informada, ouvindo aí o Mundo News. É, minha gente, quem sonha em trocar cidade pela praia pode aproveitar agora essa nova oportunidade. É que a Prefeitura de Matinhos, no litoral aqui do Paraná, abriu um concurso público com 66 vagas, além de cadastro de reserva para candidatos de níveis fundamental, médio, técnico e superior. Os salários chegam a R$ 20.330, dependendo aí do cargo, tá? As inscrições já estão abertas e seguem até o dia 27 de agosto. As vagas são para diversas áreas, como saúde, educação, administração e engenharia. As provas estão previstas para setembro e o edital completo, com cargos e requisitos, está disponível no site da banca organizadora e nos canais oficiais da Prefeitura de Matinhos.
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2: 8 e 2 no Mundo News, vamos falar sobre essa oportunidade incrível. É, porque quem conhece Maringá sabe o quanto a Zona Norte vem crescendo nos últimos anos, gente. E é justamente ali que está chegando a Reserva Tuiuti, um bairro planejado que já está chamando a atenção de quem quer investir ou construir com segurança. 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
2: Horas e 5 minutos, uma excelente manhã aí de quarta-feira para você que sintoniza a programação da Mundo Livre, tudo bem? Eu sou Rosana Baio e sigo te fazendo companhia, até as 9 você sabe, né? Tem o Mundo News, o programa onde o planeta é notícia.

Mundo Livre FM, sua atitude sonora. Bad Religion com American Jesus. Antes falou também o som dos Paralamas, Kings of Leon e Harry Smith nessa sequência. 8 horas e 19 minutos, vai mandando aí a sua mensagem, interagindo com a gente. Estamos falando hoje na enquete sobre fotos de documento. E aí, a sua foto aí no seu documento te orgulha ou te envergonha? É o que a gente quer saber. 8 e 19 no Mundo Livre. E a partir desta semana entra em vigor o novo modelo de CNPJ para empresas abertas no Brasil. A principal mudança é que o documento poderá ter letras e números, e não apenas números, como acontece hoje. Na prática, o CNPJ

0: continuará com 14 posições, mas passará a combinar números de 0 a 9 e letras de A a Z. É importante destacar que quem já tem empresa não precisa fazer nada, tá? Os CNPJs atuais não serão alterados. O novo formato será usado apenas para novas inscrições feitas na Receita Federal. A mudança foi criada porque o número de empresas no país continua crescendo e o modelo atual, formado apenas por números, está perto do limite de combinações possíveis. 8h20 no Mundo News e a galera aqui, tem gente inclusive mandando algumas fotos pra mim. Ai, ai, ai, eu também mandei algumas, a minha foto aqui pra alguns ouvintes, só pra alguns, só que a gente quer mais de casa, pra vocês não assustar, tá? A Patrícia tá me contando aqui que a foto da RG dela, só por Deus, viu? Ela falou assim, eu achei inclusive que a CNH ficaria melhor, Rô, mas meu Deus, ficou pior. O Ronaldo tá me falando que a foto dele, do documento, é só colocar em cima, procura-se e colocar um valor de recompensa, porque ele ficou com cara de maluco. A Ana falou, menina, eu me divorciei recentemente e pensei, bom, essa é minha hora de refazer os documentos com uma foto de responsa, né? Ela falou assim, caprichei, Rosana, juro, mas não adiantou em nada, continuo querendo queimar tudo. O Edu também falou que a dele acabou deixando ele com cara de tribo fu aqui, ó. E o Cleiton falou, ó, Rô, eu nem sei mais onde que tá meu RG, mas era uma foto tenebrosa. Ainda bem que eu uso a carteira de motorista, porque ela, pelo menos, eu renovei a foto e ficou ok. Que bom, né? Porque comigo aconteceu o contrário. Eu tinha uma CNH com uma foto bonita, fiquei até orgulhosa, aí na hora de renovar ficou horrorosa. Aí o que que eu faço? No meu porta documento, eu deixo a véia na frente, que ela tá com a cara melhor, entendeu? Mas daí se alguém tiver, a polícia tiver que pedir, eu vou ter que passar a correta. Mas quando a pessoa pega o meu documento, a primeira que ela vê é mais bonitinha. Ai, gente, não é fácil, né? Por que que eu tô falando isso pra vocês? Porque hoje é dia da identificação. É, e a data lembra a emissão da primeira carteira de identidade no Brasil. Que isso aconteceu em 1904. E bom, semana que vem eu estou oficialmente de férias, ei, que maravilha! E dentro das minhas listas aí de coisas a se resolver, eu preciso atualizar o meu RG, porque o meu ainda, gente, é da época de quando eu tinha 16 anos, olha só, que jovem! Então já passou na hora de atualizar, né? E aí, como eu vou aproveitar para fazer essa nova carteira de identidade, que agora, inclusive, vai usar o CPF como número único, né? Inclusive, para quem também não fez ainda, você pode aproveitar, se for a sua primeira emissão, ela é gratuita. Então, vamos atualizar também o seu, tá? Eu tô aqui, né, pensando, gente, lá vai eu tirar uma foto de novo, porque eu tenho um trauma tão grande, gente, tirar foto pra documento, porque eu sempre saio um tribo fu de feia. Tudo bem, né, que eu sei que eu já não sou aquela coisa linda e que a foto não vai fazer milagre, mas é incrível que eu sempre fico um tribo fu. Feia demais, feia que dói. A do meu passaporte, então, nossa senhora, quando eu vi, eu tive vontade de queimar ele. Acho que se ele não fosse tão caro, talvez eu teria feito isso mesmo. Enfim, aproveitando esse assunto hoje, tô perguntando pra você, como é que tá aí a foto do seu documento? Ela tá digna? Ela tá uma foto ok? Ela tá apresentável? Ou você torce aí pra que ninguém nem peça ele, tipo que nem eu? Vai contando aí no 991442925. Porque além de eu ser feia, ainda tem uma questão. Eu sou uma pessoa que eu me considero, assim, uma pessoa de bem com a vida, né? É engraçada e tal. Eu gosto de sorrir. Mas aí, na hora de ficar brava, eu fico com uma cara de muito brava, gente. Eu tenho uma cara de brava pra caramba. Então, na foto, assim, tá quase parecendo foto que vai pra delegacia, sabe? Quando fica preso. Horrorosa! Mas, enfim, eu quero saber como é que tá a sua aí, vai? Se quiser mandar também, prometo que eu não espalho, tá? Ó, tá valendo aqui um voucher de R$100. Apresentando ao mundo e lá dos nossos parceiros do Marvin English Pub, com direito até a drink surpresa. Então, boa sorte.
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0: do Livre FM, sua atitude sonora, o som do Guns N' Roses com Yesterdays. Antes falou também Bastille com Pompei. São 8 horas e 41 minutos. Vai mandando a sua mensagem, interagindo com a gente. E claro, começando a sua manhã muito bem informada, né? Muito bem informada, ouvindo aí o Mundo News. Bom, e as convenções partidárias seguem até o dia 5 de agosto e estão oficializando os candidatos que disputarão a presidência da República nas eleições deste ano. Até o momento, já foram confirmados Renan Santos, pelo Partido Missão, Flávio Bolsonaro, do PL, e Ronaldo Caiado, do PSD. Também estão marcadas convenções de Romeu Zema, do Novo, e do presidente Luiz Inácio Lula da Silva, do PT. Após o fim das convenções, os partidos terão até o dia 15 de agosto para registrar oficialmente as chapas na Justiça Eleitoral. Além de definir os candidatos, as convenções também oficializam coligações e candidatos à vice-presidência.
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0: som do Livre FM, sua atitude sonora, o som do Ira com o Envelheço na Cidade, Anselou também o som do Roser com Too Sweet e Stone Temple Pilots com Plush. Encerrando muito bem o nosso Mundo News desta manhã de quarta-feira, onde aproveitamos para conversar sobre as fotos dos documentos. Geralmente aí as suas te orgulham ou te envergonham? É o que a gente queria saber. Vamos aqui com algumas últimas mensagens. O Guilherme estava me falando que a foto dele parece que ele está sendo preso nos Estados Unidos e ainda está todo descabelado. Eu também estou mais ou menos assim, viu, Gui? A diferença é que eu não estou descabelada. A diferença é que parece que a vaca lambeu o meu cabelo. O Leandro falou o seguinte: a foto do passaporte Rominha é terrível. Uma verdadeira 3x4 ampliada, o que piora mais ainda. É verdade, a minha cara ficou enorme também, Lê. Horrível. A Fernanda diz que nos documentos dela tá de boa. Agora, na catraca da academia, diz que a coisa está feia. Misericórdia. A Dai diz que todos os documentos de fotos, né, com fotos, são caóticos. Até a do passaporte, onde ela diz que se arrumou bastante, viu? E mesmo assim saiu tensa. A Ana Paula estava participando aqui com a gente e falou que é da CNH e da RG, atualizados, né? É, não tem o que faz. Ela falou assim: eu até achei que ia ficar bom, Rô, mas parece que piorou. E o Renato fecha as nossas participações dizendo o seguinte: os meus documentos têm umas fotos ok, Rosana. Não lá muito bonito, porque a carcaça não favorece, e nem lá tão feio também, porque não tem muito mais o que piorar. Valeu, Renato! Agradecendo sempre ao carinho da audiência. Vocês são exagerados demais. Tenho certeza que nem deve estar tão feio assim, tá? Mas a minha? Ai, a minha tá, viu, gente? E falando sobre esse rolê, né, de atualização de foto, fica aí, inclusive, o lembrete pra você que também tem um RG de muito tempo atrás, como eu, né? O documento não envelhece, gente, mas a foto sim. Então, se a sua identidade é muito antiga, pode ser uma boa hora de você ir atualizar. Em algumas situações, uma foto que já não parece mais com você pode gerar dor de cabeça na hora de comprovar a identidade em viagens, em bancos ou até mesmo em concursos, tá? Então, você pode agendar o atendimento no site da Polícia Civil ou nas unidades do Poupa Tempo mais próximos de você, beleza? Todo mundo que mandou mensagem, colocou o nome na cumbuca para concorrer o presente, eu tô liberando aqui, né? Esse voucher aí de R$100, presentão da Mundo e lá dos nossos parceiros do Marvin English Pub, pro final telefone 0208, parabéns, Lúcio Ferro! Aê, Lúcio! Só aguardar, tá, meu querido, que a nossa equipe vai entrar em contato com você, te passando maiores detalhes aí para você retirar esse presentão. 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Minha gente, Mundo News fica hoje por aqui, tá? Mas volta amanhã, às 7 da manhã, com mais música, enquete, notícias e informações.
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2: Nove horas e três minutos, uma excelente manhã de quarta-feira para você que sintoniza a programação da Mundo Livre neste meio de semana. Tudo bem? Eu sou Rosana Baio e a gente segue junto aqui até as 11 da manhã. Vamos curtir essa aqui dos Beatles, juntos? Hey Jude!

0: Livre FM, sua atitude sonora. Cazuza com O Tempo Não Para. Antes rolou também Hole com Malibu.
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0: Alegre FM, sua atitude sonora. Spin Doctors com Two Princes. Antes falou também o sol do Jota Quest com Tim Maia, Sendo Farol, Fireboy Slim, Limp Bizkit nessa sequência. 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
7: Em 1972, Maringá vivia um ano especial. A cidade comemorava o seu jubileu de prata, celebrando os 25 anos de fundação oficial, em meio a um período de acelerado crescimento urbano, econômico e populacional. Diversas atividades foram organizadas para marcar a data, envolvendo instituições públicas, entidades civis e organizações ligadas à educação e à formação da juventude. Entre elas, destacou-se um evento que reuniu escoteiros de diferentes localidades e deixou sua marca na memória de muitos participantes. Realizado em 21 de julho daquele ano, o chamado Jubileu de Prata foi um grande acampamento escoteiro promovido na sede campestre do Maringá Esporte Clube. Conforme registrou a imprensa, a cerimônia de abertura contou com a presença de autoridades municipais e foi marcada pelo hasteamento dos pavilhões do Brasil, do Paraná e de Maringá. O nome do encontro não foi escolhido por acaso, tratava-se de uma homenagem direta aos 25 anos da cidade. Se você quer saber mais sobre essa ou sobre outras histórias de nosso passado, nos procure nas redes sociais, é no Maringá Histórica. A história em tudo que vemos. Um abraço e até a próxima.
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do Livre FM, sua atitude sonora, o som de Faith No More com Falling to Pieces. Antes, Alô, também nessa sequência, o som do Detonautas com Rádio Love Nacional.

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1: Mundo Livre. 10 horas e 4 minutos, excelente manhã de quarta-feira para você, viu? Temperatura marcando agora 24 graus na cidade de Canção. Vamos de Red Hot Chili Peppers.

0: Livre FM, Sotitude Sonora. Chris Stapleton tô com Tennessee Whiskey. Alô, Sandrão, tá na sintonia curtindo com a gente. Eita, galera toda participando. O Adilson também tá por aqui mandando mensagem. Quero registrar um abraço pro Murilo também. Quem mais? O Rod Milson também tá por aqui participando. Recebeu uma mensagem super legal da Aline Cristina hoje também, né, Aline? Valeu, viu? O Diacir também tá por aqui. Quem mais? Todo mundo mandando mensagem, interagindo com a gente. A Patrícia. Você também tá afim de ganhar presente? Então não deixa de participar também, interagir pelo WhatsApp da Mundo, né? 991442925. Gente, tá todo mundo ouvindo a Mundo?
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0: Mundo Livre FM, sua atitude sonora, o som do Iron com West in Love, antes falou também Nat Roots com a Money Cash, tudo vai dar certo.
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0: 1 do Livre FM, Sutitude Sonora, não temos mais tempo. Fechando muito bem o meu horário com Elvis Presley, Little Sister. Antes falou também Edward Sharp com The Magnet Zeros. O som também de Eric Clapton e Foo Fighters. E assim eu vou me despedindo de vocês, tá? Agradecendo sempre o carinho da audiência e desejando aí uma excelente quarta-feira. Claro que no que depender da Mundo Livre, com certeza será. A gente volta a se falar amanhã, de volta às 7 da manhã, nesse mesmo bate-canal. Valeu, minha gente! Grande abraço!
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0: Mundo Livre e sua atitude sonora e CDC Back in Black. Para fechar essa minha primeira sequência dessa quarta-feira, 29 de julho, a gente também curtiu Engenheiros do Havaí, Eu Que Não Amo Você e Kansas, Carry On My Wayward Son. Quero mandar um beijão aqui para Pri e para a turminha dela, o segundo ano da Escola Municipal Antônio Costa. A Pri mandou uma foto da galera na sala de aula, pediu para mandar um abraço aí que estão acompanhando a rádio na escola. Adorei! Sala de aula com muito rock and roll rolando, Pri, arrasou, hein? Beijão aí pra todos da turminha. 11 horas e 18 minutos, já tá chegando por aqui o nosso Flow, 10 sons direto pra você curtir, bora?
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0: Mundo Livre, sua atitude sonora, belíssima Never Tears Apart com Inexcess. Aqui fechando essa primeira metadinha do Flow, também rolou Oasis e Stand By Me, Lenny Kravitz, Fly Away, Blitz e Blur. 10 sons direto por aqui, esse é o nosso Mundo Livre Flow. A gente curtiu então a primeira metadinha dessa edição e agora seguimos em frente com Sublime Santeria.
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0: Ramones com Pet Sematary pra fechar essa edição do Flow, 10 sons direto. Também a nova do Evanescence, Who Will You Follow, Cake, I Will Survive. E Joss Stone, Super Duper Love. Tá chegando o nosso restaurante sonoro, Mundo Livre à la carte. Tô te esperando pra almoçar comigo. Que o Mundo Livre Flow volta ainda hoje na programação com duas edições. 10 sons direto pra você.
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0: Meio-dia e seis. Uma ótima tarde. Sejam bem-vindos ao Mundo Livre à la Carte. Sempre servindo para você aquela horinha recheada de deliciosos sons. Por aqui, chefe Flavinha na cozinha, comandando o menu mais saboroso do seu rádio em três tempos. Muito bem temperados, com entrada, prato principal e sobremesa. E hoje, claro, com direito à nossa dobradinha no prato especial da quarta-feira. Hoje é dia 29 de julho, é dia da lasanha e também dia das asinhas de frango, as famosas Buffalo Wings. Qual é a sua escolha para hoje? Qual receita é mais a sua cara? Lasanha ou asinhas de frango? Eu sou fãzona de asinhas de frango. A gente costuma chamar de tulipinhas, né? Eu adoro demais. Então seria a minha escolha. E você? Vai de quê hoje? Qual é o seu prato escolhido? Chega mais, manda sua mensagem para cá. Vem almoçar comigo e saborear o nosso cardápio do dia, que começa com Pearl Jam, Soldier of Love. Bom apetite.
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Mundo Livre, sua atitude sonora, matando a fome dos seus ouvidos no Mundo Livre à la carte, com aquela entradinha que mal chegou na mesa e já desapareceu. Quando se vai pegar a segunda porção, já acabou, já foi embora. Offspring por aqui com Gone Away, também a nova do Social Distortion. Prato novo aqui no cardápio do restaurante sonoro, The Way Things Were. John Jett and the Black Hearts, I Love Rock and Roll. E Pearl Jam, Soldier of Love. Meio-dia 21, dia da lasanha neste 29 de julho e dia das asinhas de frango. Perguntei qual receitinha é mais a sua cara, qual é a sua escolha para hoje? O Cleverson Budel, sou fã da lasanha e das asinhas de frango, vulgo bumerangue. Nunca tinha ouvido ninguém falando bumerangue sobre as asinhas. O César Meia Hora, bom dia, chefe Flavinha, mesa 33, juntamente com minha gata Ana. Nós amamos tulipa, frita ou assada. Manda uma porção bem grande pra gente, ainda mais com essas músicas. Hoje vou sair gordinho. Patty Girl por aqui. Flavinha, amo a lasanha ou lasanha. Já que o Everson Dinossauro tem apelido de lasanha, olha só. Revelações por aqui, não sabia desse apelido.

0: A melhor lasanha depois da minha, disse a Pati, é a lasanha que eu comi da Nona Giovanna na Rua São Francisco, que é maravilhosa. Olha aí, já ficou a indicação da Pati Girl. Daniel Alberti, bom dia, chefe Flavinha. Daniel aqui na mesa 66. Nesse dia frio e chuvoso, prefiro as hot wings, asinhas de frango com páprica e pimenta, para esquentar bem, né? Michele Schmidt, boa tarde, chefe Flavinha. Mesa 14 já ocupada. Amo os dois, mas vou de Garfield hoje. É, escolho a lasanha. Silvinha Diana, boa tarde, chefe Flavinha. Seja a escolha lasanha ou tulipinha, se toca Pearl Jam logo na entrada, já estou satisfeita. Muito bom, Silvinha. Dani Adami por aqui, boa tarde, Flavinha. Enfim, hoje consegui chegar a tempo de pegar a abertura do restaurante, que bom. Tava com saudade de curtir o à la carte. Que entradinhas hoje, hein? Soldier of Love. Uma sacanagem nesse horário, disse o Dani. I love rock and roll, the way things were. E oxe, que ainda veio Offspring. Imagina o que vem de prato principal. Com relação ao que perguntou, pra mim pode ser uma lasanha à bolonhesa, acompanhada das tulipinhas, por favor. E por que não, né? Como disse outro ouvinte aqui em cima, quem foi? O Cleverson Budel. Por que não os dois, né? Lasanha e as asinhas de frango. E você, qual prefere? Qual a sua escolha para hoje? Lasanha ou asinhas de frango? Meio-dia e 24, já eu volto com o nosso prato principal e sim, vai rolar dobradinha.
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0: Mundo Livre Lacate, trazendo nossas iguarias sonoras e matando a fome dos seus ouvidos aqui no prato principal. Fontaines D.C., It's Amazing to Be Young, Led Zeppelin, Stairway to Heaven. Meio-dia e 39, chegou a nossa dobradinha, aquele prato que não agrada a todo mundo, mas aqui no Restaurante Sonoro ele é unanimidade. Duas vezes, aquele prato principal que é uma delícia. Hoje a dobradinha vem com Maneskin. Bora de Begging e Honey, Are You Coming?
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0: Mundo Livre, Alacate, matando a fome dos seus ouvidos. Que tal, hein? Dobradinha por aqui com Maneskin, Honey, Are You Coming? E Begging. Aliás, hoje é dia de dobradinha, de lasanha e de asinhas de frango, hein? Michelle Schmidt por aqui, fanzoca de Damiano David, mandou aqui dizendo que é a melhor dobradinha dos últimos tempos. Sabia que você ia gostar, viu, Mi? Leandro César também na área, boa tarde. Hoje a dobradinha veio apimentada, assim como uma boa asinha de frango ao estilo Buffalo Wing. Sim, hoje é dia da lasanha e dia das asinhas de frango, as Buffalo Wings. E perguntei qual é a sua escolha para hoje. Qual receita aí é mais a sua cara? Luiz Júnior por aqui. Boa tarde, chefe Flavinha, já ocupando a mesa 22, degustando os melhores pratos sonoros. E a sugestão para hoje, bolinhos de chuva. Sim, tá com aquele clima perfeito para isso, né? Mas em relação à enquete, as tulipinhas me conquistam sempre. Abraço ao grupão de ouvintes da Mundo Livre. Valeu, Luiz. Adri Almeida por aqui, Flavinha e suas gostosuras sonoras. Eu gosto de tulipinhas. Eu também sou time tulipinhas, eu adoro. Sandra Oliveira, boa tarde, chefe Flavinha, mesa 78 presente. Eu vou de lasanha, hoje tá friozinho. Uma, quatro queijos e vinho. Edson Okazaki, eu amo a lasanha sim, mas só quando é a patroa que faz. Manda um beijo pra ela aí, beijos. Valeu, Edson. Everson Dinossauro, Flavinha, já sabe, né? Qual é o repertório aqui no dia da lasanha? A Paty faz a massa dela no cilindro, com aquele presunto fininho, molho sugo, molho branco, deixa borbulhar. Manda um beijo pra minha Paty Girl. E o Everson retificava também, né, o comentário da Paty Girl falando sobre a lasanha, que ele falou que fora a lasanha da Paty Girl, apenas a da Nona Giovana. E o Rafael Eduardo, boa tarde, chefe Flavinha, lasanha tem que ser bolonhesa, com massa tradicional, ou pode ser com berinjela ou abobrinha para substituir a massa. E o Rafael entende do assunto, sabe o que tá falando, então já fica a dica aí para quem gosta de fazer, dar uma mudada aí, né, na lasanha tradicional. Meio-dia e 48, vou correr por aqui porque tá na hora da nossa sobremesa, vem comigo. 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

0: Mundo Livre, sua atitude sonora, matando a fome dos seus ouvidos. No Mundo Livre, à la carte, a melhor sequência de pratos sonoros. Mensagem da Michelle Schmidt por aqui. E pra fechar com chave de ouro, Alanis. Isso mesmo, Mi. Fechamos então com os nossos docinhos. Alanis Morissette, You Learn, Coldplay, Yellow. Uma hora e um minutinho. Por aqui, a enquete hoje falava sobre o dia da lasanha e o dia das asinhas de frango, as Buffalo Wings, neste 29 de julho. A galera dizia qual prefere, qual receita é mais sua cara, pelo menos pra hoje, né? Leonardo Fagotti aqui na mesa 52, dobradinha maravilhosa essa, hein? Seja no áudio, seja no prato, faço uma que fica uma delícia. Olha, um adorador da dobradinha por aqui. Temos poucos, hein, Leonardo? Eu sou uma. Luciano Roberto da mesa 51, tarde, chefe Flavinha. Ah, eu gosto de lasanha, mas não vence uma tulipinha na mostarda, né? Na air fryer, na churrasqueira, meio assada, meio crua. Tulipinha é vida. A Stephanie da mesa 38, boa tarde, Mundo Livre, chefe Flavinha. Posso dizer que já estou satisfeita, mas se vier Nirvana, daí que eu vou estar de pando cheio. E respondendo a enquete, uma tulipa de frango temperadinha ganha meu coração. Lasanha eu como, mas só se minha mãe ou minha mulher fizerem. Temos ouvintes fiéis a lasanhas de família por aqui, hein? Que não trocam por nada. Clarissa Werner, boa tarde, chefe Flavinha. Por aqui, a lasanha de abobrinha é a campeã. Mas hoje, sendo dia 29, segue a tradição de ser nhoque. E não só no dia 29 de novembro. Então, segundo a Clarissa, vai rolar nhoque da fortuna? Sim. Lasanha faremos amanhã. Tá certo demais. Agradeço, gente, as mensagens por aqui e a preferência do nosso restaurante sonoro. Amanhã, meio-dia, a gente volta com mais um almoço delicioso para você saborear no volume máximo. Vai ter chefe Flavinha na cozinha e o cardápio cheio de músicas gostosinhas.
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0: Mundo Livre, sua atitude sonora, Bon Jovi, Keep the Faith, Neil Young, Rockin' in the Free World. Bom, gente, não posso deixar de falar por aqui, né? Hoje perdemos a música e perdeu o artista irlandês Glenn Hansard. Ele faleceu aos 56 anos após um trágico acidente de moto na periferia de Dublin, na Irlanda. Músico, compositor, ator. Ele ganhou projeção global ao vencer o Oscar de melhor canção original em 2008 com a música Falling Slowly, tema do lindíssimo filme independente Once, Apenas Uma Vez. Inclusive, fica a dica aí, um belíssimo filme, e a discografia do Glenn Hansard é demais. Mais detalhes no Por Dentro do Mundo com a Diana Vieira, também fã de Glenn Hansard. Tem muita gente bem triste hoje, né? Quem era fã desse cara aí, que inclusive estaria vindo para o Brasil em novembro para tocar no festival Best of Blues and Rock, junto com Ed Vedder, parceiro do Ed Vedder aí em vários shows. Infelizmente, ele não estará nesse show por motivos bem tristes, né? 1h21, a gente segue aqui na Mundo, já já com mais sons para você. Tem Fleetwood Mac, nossos sentimentos aí para Glenn Hansard.
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0: Mundo Livre, sua atitude sonora com essa celebração da música nacional. Gabriel Pensador, festa da música. Também rolou por aqui Gorillaz, Orange County, The Who Are You e Fleetwood Mac, The Chain. 1:44 e você já sabe, né, gente, a venda de ingressos pro Iron Maiden em Curitiba foi daquele jeito, né, piscou e esgotou. 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Ouvidos colados, logo logo vai rolar som do Iron por aqui.
1: Brian Wilson.

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0: Mundo Livre, sua atitude sonora com Simple Minds, Don't You? E rolou a novidade do YouTube por aqui, Street of Dreams. Som lançado agora neste mês de julho, tá fresquinho, fresquinho. Primeiro single oficial do próximo álbum de estúdio da banda, inclusive já com videoclipe disponível aí. Clipe, inclusive, que foi gravado na Cidade do México. Traz algumas curiosidades, porque durante as gravações, uma forte chuva atingiu lá a cidade, né? Eles estavam gravando na Plaza Santo Domingo, na Cidade do México. Então a chuva queimou o gerador, a banda teve que improvisar um show acústico na varanda de vários moradores, e o resultado tá no clipe bem bacana, que também, aliás, a música marca a volta de Larry Millen Jr., o batera, que estava fora ali da banda nos últimos shows na residência do Sphere, em Las Vegas. Bom demais, né? Nova do YouTube por aqui, e ainda RPM Olhar 43 com aquele recado do Paulo Ricardo pra Corrida Mundo Livre. Tá chegando, hein? Ó, já eu tô de volta por aqui e já prepara o seu aplicativo, porque sim, teremos Iron Maiden na próxima sequência pra você deixar o like.
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2: Horas e 10 minutos, boa quarta-feira. Por aqui, Flávia Rocha te acompanhando. Vamos agora de Rolling Stones, Miss You.

0: Salseira com AC/DC, Hell's Bells aqui na sua Mundo Livre. Antes, aquele like merecido para Iron Maiden, banda da semana aqui na campanha Mês do Rock da Mundo, The Trooper. E também rolou a novidade com Queens of the Stone Age, Easy Street, com participação da cantora Nick Lane nos vocais. Michelle Schmidt por aqui falou que é uma linda música, like para Easy Street e também o Iron Like do dia. Valcir Polaco, só Mundo Livre para tocar Iron e AC/DC na sequência. Boa tarde. O Fernando Cava também, Flavinha, com essa sequência assim é para manter o volume alto, com certeza. Galera se fartando de dar os likes aqui na programação, inclusive no Iron, né? Nossa banda da semana, valendo ingressos pro show do Iron Maiden em outubro na Arena da Baixada, sexta-feira. Alguém vai se dar muito bem nessa.
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0: Madonna aqui na Mundo Livre, Like a Virgin. Também rolou Marcelo Falcão e Chorão, Legado e Soundgarden, Black Hole Sun. Agora 16 minutinhos para as 3. Boa quarta-feira.
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0: 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Kiss, Rock and Roll All Night, Barão Vermelho, pro dia nascer feliz. Pra fechar meu horário aqui nessa quarta-feira, 29 de julho. Um minutinho pras 3 da tarde. Eu, Flávia Rocha, tô indo nessa. Agradeço pela companhia. A gente se encontra amanhã às 11 aqui na Mundo. E eu te deixo agora com Diana Vieira. Boa quarta pra você. Se cuida e até amanhã. Tchau, tchau.
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4: Olá, uma excelente tarde, boa quarta, 29 de julho. Estamos juntos novamente nas ondas sonoras da Mundo Livre. E agora é comigo, Diana Vieira. Tô chegando hoje com as tias fofinhas pra dar largada no meu horário.

0: Mundo Livre com Foo Fighters, Breakout, Legião Urbana, Ainda é Cedo e Queen, Crazy Little Thing Called Love. Sim, as primeiras do meu horário desta quarta, 29 de julho, agora são 3h18, estou só chegando por aqui e volto ainda na sequência com o nosso Mundo Livre Flow. E aí já sabe, né? São 10 sons direto.
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0: 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Para começo de conversa, o carro que abre as portas para cima agora tem plataforma de 800 volts, fazendo com que ele consiga carregar mais rápido na maioria dos carregadores e com um tempo de 15 minutos até 80%, se tiver bastante de energia. Só que junto disso, a autonomia foi para 413 km pelo Inmetro, com um pouco mais de 80 kWh de bateria, mostrando mais um marco de eficiência energética em que carros com essa mesma capacidade de bateria antes faziam na casa de 370 km. 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

0: Mundo Livre com Simple Plan, When I'm Gone, Who Do Gurus Come Anytime e Dexter and the Moon Rocks Freaking Out. Excelente tarde, boa quarta-feira. Seguindo com o Flow, agora chega som do Led Zeppelin.
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0: Mundo Livre com Tame Impala, Dracula. Novidade aqui na programação, ainda Matchbox 20 com Push e R.E.M. Shiny Happy People. Fechei por aqui nosso Mundo Livre Flow dessa tarde. A próxima edição é hoje às 7 da noite.
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4: Já estamos de volta, excelente tarde, 29 de julho, eu sou Diana Vieira, sua companheira por aqui, te levo com a nossa programação e abrindo esse bloco, trago agora Muse, Supermassive Black Hole.

0: Mundo Livre, OMC, How Bizarre, Pearl Jam, Something Special e Creedence Up Around the Band. Muito bom, agora são 4 horas 22 minutos e você continua comigo, hein? Já vou te adiantando que no próximo bloco vai rolar Iron Maiden aqui na programação. Mais uma oportunidade de você validar sua participação na nossa promoção do mês do rock. Lembrando que sexta-feira vai sair o resultado, né? E a gente vai saber quem é que vai levar para casa ingressos pro show do Iron Maiden em Curitiba. Fica aí que eu volto.
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Mundo Livre com o Soup Dragons, I'm Free dos Rolling Stones, e rolou também Journey, Don't Stop Believing, agora 4h39. E chegou o momento, hein, de você abrir o aplicativo da Mundo Livre e validar a sua participação na promo do mês do rock. O nosso prêmio da semana é ingresso pro show do Iron Maiden em Curitiba, 28 de outubro. E além de estar inscrito pelo aplicativo, você deve deixar o seu like pelo app quando rolar Iron Maiden aqui na programação, né? Preparado? É agora, minha gente. Iron Maiden, Run to the Hills.

0: Mundo Livre com Iron Maiden, Run to the Hills. É sexta-feira que a gente vai saber quem é que leva ingressos pro show do Iron Maiden em Curitiba, o nosso último prêmio aí da promo do mês do rock. E você tem que estar ligado, né? Dando seus likes aqui quando rolar Iron Maiden para validar a sua participação. A gente volta já, hein? Trago ainda som dos Beatles e Arctic Monkeys no próximo bloco.
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0: Mundo Livre com Arctic Monkeys, When the Sun Goes Down. Ainda, olha só que beleza de parceria, Korn e Amy Lee do Evanescence, Freak on a Leash, registro acústico. E ainda tivemos aí lançamentos Soulja e Di Ferreiro, Time Won't Wait. 5 em ponto. Agora eu chamo aquele break rápido e na volta temos Por Dentro do Mundo com música, informação e o seu momento de participar com a gente, mandando o seu alô, sua mensagem através do nosso WhatsApp.
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11: Uma ótima tarde para você que está com o Mundo Livre. Agora são 5h05. Eu sou o Everton Liberto, chegando com mais uma edição do Por Dentro do Mundo aqui na Mundo Livre Maringá. Ao som de Elvis Presley, Burning Love.

Muito bem, da Mundo Livre, sua atitude sonora, Dead Bear and Iggy Pop com Punk Rocker. Antes nós ouvimos Green Day com I Am Never Gonna R.I.P. Também teve Fleetwood Mac com Dreams e nós começamos o Por Dentro do Mundo ouvindo o Rei Elvis Presley, Burning Love. Agora são 5 horas e 18 minutos, um ótimo finalzinho de tarde para você que tá aí ligado na Mundo Livre FM. Tempo bastante fechado aqui em Maringá nesse momento, bastante escuro. Aqui na Zona 5 já caiu uma chuva, mas nesse momento não está chovendo. No seu bairro aí, tá chovendo? Conta pra gente aqui no WhatsApp da Mundo Livre, porque a Defesa Civil enviou aí o alerta laranja para chuvas fortes aí nas próximas 3 horas. Então você que tá aí, principalmente no trânsito, circulando aí pelas ruas e avenidas de Maringá e também toda a região, precisa redobrar a sua atenção, porque nas próximas horas deve chegar uma chuva forte aqui em Maringá. A chuva deve cair em pontos específicos, né, localizados, não deve abranger a cidade toda, mas precisamos ter aí bastante atenção, beleza? As informações eu vou passando para vocês aqui no Por Dentro do Mundo, que segue até as 7 horas da noite com música e informação no seu rádio. E a gente fala agora da banda Beatles. É, eles vão relançar um dos álbuns mais importantes da carreira, Rubber Soul. Ganhará aí uma edição Super Deluxe no dia 2 de outubro, trazendo aí uma nova mixagem, além de sessões de estúdio inéditas, demos caseiras e a mixagem mono original também vai estar

0: são 5:20, seguimos por aqui com Por Dentro, no seu rádio até as 7 horas da noite. Eu tenho música, informação e tenho presente a partir de agora. Eu sei que vocês gostam de presente, então consegui aqui, pro Por Dentro do Mundo de hoje, uma pizza gigante, aquela de 12 pedaços lá da pizzaria Morangueira. Essa pizza é gigante, é ideal pra galera, né? Porque ela vem com 12 pedaços pra matar a fome de todo mundo. 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Então vem comigo, a partir de agora envia aí o seu nome completo e a hashtag Quero Pizza. 991-442925, esse é o WhatsApp da Mundo Livre. Pra você tentar levar esse presente, tem que enviar então nome completo e a hashtag Quero Pizza. No final do Por Dentro do Mundo, eu vou liberar aí esse voucher de quem, e vou liberar também o nome, vou contar o nome de quem leva esse presente aqui no Por Dentro do Mundo. Lembrando que é a pizza de 12 pedaços mais refrigerante. Então vem comigo, manda aí a sua mensagem e a gente segue junto por aqui com muita atitude sonora no seu rádio. Convido você a continuar comigo, vou fazer um break e na sequência já tem som dos Ramones pra gente curtir. 5:22 agora.
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0: Jota Quest aqui da Mundo Livre, sua atitude sonora do seu lado. Antes teve Pinball Wizard, The Who, Puddle of Mud também tocou, She Hates Me e Ramones com I Wanna Be Sedated. Agora são 5h40, bora de notícia aqui no Por Dentro do Mundo. Tony Iommi está de volta em carreira solo. Essa novidade aí vem do guitarrista do Black Sabbath, que anunciou From the Dark, seu primeiro álbum de inéditas em 21 anos, com lançamento marcado para o dia 23 de outubro. O disco marca o retorno de Iommi ao formato solo desde Fused, de 2005. O primeiro single, World Alone, está disponível já nas plataformas e mostra que o mestre dos riffs continua fiel ao heavy metal que ajudou a criar. Dessa vez, Tony, ele apostou em uma banda fixa com John Land nos vocais, Beck Baldwin no baixo e Carl Brasil na bateria. O álbum vai ter aí 8 faixas inéditas e chega com a promessa de colocar um dos maiores nomes da história do metal de volta aos holofotes. Tá aí então, Tony Iommi, de volta aí à carreira solo, já com o single divulgado. 5 horas e 41 minutos agora. Ótimo finalzinho de tarde para você que está sintonizado na Mundo Livre FM. Nesse momento chove em alguns pontos de Maringá e também na região. O nosso ouvinte Evans escreveu aqui, diz que tem muita chuva nesse momento em Alto Paraná. Boa! Quem mandou mensagem aqui também da Vila Morangueira foi a Luana, dizendo que tá chovendo fraquinho nesse momento lá na região norte de Maringá. Alô especial aqui também pro Rodrigo, que mandou a participação dele. Valeu demais, Rodrigo, tamo junto. Deixa eu ver quem mais tá ligado aqui na Mundo Livre no nosso WhatsApp. A Laraine já mandou a mensagem dela, o Andrés, a Ana Beatriz, o Douglas Aguiar. Deixa eu ver aqui quem mais, o Adailton, a Débora Caterine, a Suelitz, que tá torcendo para levar essa pizza, ela quer muito esse presente de hoje, o André Ricardo também, Everton, tamo junto, o Diego Duarte escreveu aqui pra gente, a Mari Ferreira tá curtindo a Mundo Livre FM, diz que na Vila Bosque tá garoando, muito bom. Ela até comentou aqui que achou legal eu falar ontem pro pessoal pegar leve no trânsito e ficar de boa ouvindo o Mundo Livre. É isso aí, o trânsito nesse momento, nesse horário principalmente, né, Mari, é osso. Então ouvir o Mundo Livre é o que nos resta, porque não adianta ter pressa no congestionamento, gente. Não tem como, não inventaram ainda o carro voador. Então tem que ter paciência, respeite aí as leis de trânsito. Seja respeitoso com quem tá na sua frente, quem tá do seu lado. Use a sua seta que vai dar tudo certo. Todo mundo vai chegar no seu destino. A Tainara também participando aqui do Por Dentro do Mundo. O Leandro César e mais um monte de gente aqui que não dá tempo de mandar alô pra todo mundo, de destacar as participações aqui. 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E hoje eu tenho aqui a pizza, aquela pizza gigante lá da Pizzaria Morangueira com 12 pedaços. Pô, é pizza para você e sua galera, ainda leva refri, tá bom? 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É a última pizza da semana já. Então você pode levar ela. Então envia agora. 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Agora são 5 horas e 43 minutos. Enquanto você vai escrevendo aqui para mim, vou preparar o próximo bloco aqui, mas já garanto nele. Já garanto, o som do Nirvana. Vai ter também Rolling Stones com o som novo dos caras, fresquinho, novidade aqui na nossa programação e muito mais, tá bom? Segura aí.
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0: Muito bom, hein? Som novo dos Rolling Stones aqui na Mundo Livre, sua atitude sonora, Mr. Charm. Antes nós ouvimos Nirvana com Dub e ainda teve Blink-182 com I Miss You. Agora são 5h57, vem cá. Você que tá ouvindo a Mundo Livre aí sabe que a gente tá no mês do rock, finalzinho do mês do rock, né? Afinal de contas, estamos vivendo um julho interminável. 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Que vai sair de férias liberando esse presentão lindão pra vocês. 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Faltando aí agora 1 minutinho para 6 horas, bora de notícia aqui no Por Dentro do Mundo. Vamos falar do cantor Willie Nelson, que aos 93 anos, ele entrou no debate sobre o avanço da inteligência artificial ao criticar a expansão dos data centers em áreas urbanas dos Estados Unidos. Em uma publicação nas redes sociais, o músico afirmou que essas estruturas consomem grandes quantidades de água e energia, geram poluição sonora e podem, né, ajudar comunidades locais e áreas agrícolas, ou melhor, podem prejudicar comunidades locais e áreas agrícolas. Os data centers são responsáveis por armazenar e processar tudo o que usamos na internet, dos serviços de streaming até as ferramentas de inteligência artificial. Com o crescimento, inclusive, acelerado da IA, a demanda por esses centros também aumentou, levantando discussões aí sobre o impacto ambiental dessa expansão. Para o Willie Nelson, a inovação tecnológica é sim importante, mas não deve acontecer às custas do meio ambiente e da qualidade de vida das comunidades que recebem esses empreendimentos. Essa é uma discussão que está em bastante site, bastante podcasts por aí, porque realmente o avanço da IA é estrondoso, é muito grande, e o outro lado aí são o uso de data centers, que consome muita água e acaba prejudicando aí o meio ambiente. A discussão vai longe e o Willie Nelson se posicionou aí aos 93 anos, trazendo aí esse debate à tona. Agora são 6 horas e 1 minuto. 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
6: Voltamos, agora são 6h05, um ótimo comecinho de noite para você que tá curtindo ao Mundo Livre FM Maringá. Eu sou Everton Liberto, hoje contigo até às 7h da noite. Bom, por dentro do mundo tem música e informação para você. Agora tem o Replay chegando.
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6: Hoje com System of a Down, Lonely Day.

1979, som do Smash Pumpkins aqui na Mundo Livre, sua atitude sonora. Summer também tocou com Back to Friends e Sister Nafadal com Lonely Day. Foram os três sons que você ouviu aqui na Mundo Livre, nesse blocaço de atitude. Essa do Sister Nafadal dentro do Replay Mundo Livre foi a música mais curtida do dia por vocês no nosso aplicativo. 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A gente toca de novo, mais uma vez, o som que vocês melhor avaliaram lá no nosso aplicativo. 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Sexta-feira, então, aqui do Por Dentro, eu conto o nome de quem leva esse presentaço da Mundo Livre FM. Agora são 6h19. Bom, gente, tá oficialmente na hora da gente criar expectativas com o Soundgarden. É, pois é. Segundo o baterista Matt Cameron, o aguardado último álbum da banda com os vocais de Chris Cornell entrou oficialmente na fase de mixagem, passo importante para que o projeto finalmente chegue ao público. O disco vai ter aí 8 faixas inéditas, construídas a partir de demos gravadas por Cornell antes de sua morte em 2019. Ainda não há uma data de lançamento definida, mas Matt Cameron afirmou que a prioridade agora é concluir a mixagem antes de planejar os próximos passos. Se tudo correr aí como esperado, esse trabalho vai marcar a despedida definitiva de uma das maiores bandas da história do grunge. Pô, seria legal demais, né? Depois de quase 10 anos, a gente conferir algo inédito do Soundgarden aí na voz marcante e lindíssima de Chris Cornell, hein? Quem se empolga aí desse lado? Eu me empolgo muito, sou muito fã da banda, fãzaço ali do grunge também, então tô torcendo demais aí pra que esse álbum venha arrebentando, e com certeza vai, né? Agora são 6 horas e 18 minutos, eu vou mandar alô pra essa galera que tá ligada aqui na Mundo Livre. Nesse comecinho de noite, chuvoso aqui em Maringá, trovejando bastante aqui na Cidade Canção, chovendo em alguns pontos aqui na Zona 5, ainda não choveu de maneira forte, mas tá bastante trovões agora nesse momento. Até tirei o fone aqui pra escutar aqui. Então, assim, chuva nesse momento, galera mandando mensagem aqui, então bastante atenção, você que tá aí sem guarda-chuva e andando pelas ruas do centro, do seu bairro aí, pode vir chuva com ventos, inclusive, segundo o CIMEPAR, bastante atenção, e também a galera que tá aí no trânsito, precisa ter bastante paciência. Ó, vamos lá então, quem tá aqui comigo participando do Por Dentro do Mundo: Andrés José, o Guilherme de Souza, Glaucio Filipaque, a Eliane Machado. Tudo bem, Eliane? Um beijão pra você, obrigado pela sintonia. Rafaela Fernanda já mandou a participação dela, chegou aqui, quero pizza, do Marcelo Henrique. O Lucas Soares também tá participando, Jesse Cian, a Daiane Aparecida, chegou aqui, um boa noite, da Silvia Souza. Ô, Silvia, um beijo pra você, obrigado pelo carinho de sempre. O Davi Lineu, grande Davi, abração, meu querido, um abraço. Ah, quem mais? Deixa-me ver aqui, ó. Fernando Rodrigues. O Fernando, ele manda aí de todos os WhatsApps possíveis. Valeu demais, meu amigo. Obrigado aí pela participação, tá? A Keila Sanches também. Cleiton Silva. Luiz Carlos.

0: molho delicioso, bastante mussarela, requeijão cremoso, cebola, tomate, ovos, bacon, aquele frango desfiado suculento, calabresa, azeitona e orégano. É o carro-chefe deles lá. 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Com esse voucher aqui da Mundo Livre. Mas tem que enviar pra mim aqui pra tentar levar primeiramente o voucher, não é mesmo? 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Hashtag quero pizza e o nome completo pro WhatsApp da Mundo Livre. Agora são 6 horas e 21 minutos. Tá chegando aí o break e logo depois a gente vai curtir um bloco que dá vontade de pegar ele aqui, esse bloco assim, que eu tô vendo ele aqui, né? E colocar numa parede de tão lindo, de tão maravilhoso que ele é. Porque tem Kiss, tem Offspring, tem Skank e tem AC/DC. Já dei spoiler do bloco inteiro, fica aí pra você curtir junto comigo.
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0: Mundo Livre, agora são 6h23. 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

0: DC na Mundo Livre, sua atitude sonora, Thunderstruck. Antes teve Skank, Três Lados, Offspring com Come Around and Play e Kiss, I Love It Loud. Blocaço, hein? Blocaço. São agora 6 horas e 42 minutos, uma boa noite pra você. Bom, a HBO Max resolveu entrar de vez nas ondas dos vídeos curtos. A plataforma anunciou uma nova ferramenta chamada HBO Max Shorts. Um feed em formato vertical, bem no estilo aí TikTok e Reels, para ajudar os assinantes a descobrir filmes e séries de um jeito mais rápido e intuitivo. A novidade reúne trailers, cenas marcantes e conteúdos extras do catálogo. O diferencial é que tudo será personalizado de acordo com o histórico de cada usuário. Gostou do trecho? Dá para começar a assistir o filme ou a série na hora, ou então salvar o título na lista para ver depois. Por trás da ferramenta, uma inteligência artificial analisa milhares de horas de conteúdo para sugerir as cenas com maior potencial de chamar a atenção do público. Além dos vídeos curtos, a plataforma também começou a testar uma busca conversacional com IA. Vou te explicar. Em vez de pesquisar apenas pelo nome de um filme, o usuário poderá escrever algo como: ah, eu quero uma comédia para relaxar. Ou então, eu quero um bom filme de drama familiar. Aí o sistema vai fazer uma recomendação com base no pedido daquela conversa. Os testes começaram nos Estados Unidos, só que ainda não tem previsão de chegada aqui no Brasil. Que coisa, né? 6 horas e 44 minutos agora. Bom, eu tenho aqui hoje, e essa já é a última chamada para você que tá chegando agora aqui na Mundo Livre. Não, não dá bobeira não, porque você pode encerrar a sua quinta, né? Tá com pressa, Everton? Calma, meu amigo. A sua quarta-feira com uma pizza deliciosa lá da Pizzaria Morangueira, mais refrigerante de 2 litros. E não é qualquer pizza, não. É a pizza gigante de 12 pedaços, tá bom? Pra tentar levar, envie o seu nome completo e a hashtag Quero Pizza. 991-442925. Daqui 15 minutinhos, eu já vou contar quem leva. Menos de 15 minutos, na verdade, tá? Já vou contar quem leva esse presente. Então, senta o dedo aí, manda suas mensagens, tá? Vai lá, manda mensagem, escreve aí, porque eu vou trazer já já o resultado. E eu tô bem afinzaço, bem afim de falar o seu nome aqui no programa de hoje e liberar essa pizza pra você, tá bom? Já vou fazer o break, tá bom? 6h45 agora, daqui a pouquinho eu volto com muito mais sons aqui na Mundo Livre, sua atitude sonora.
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0: Mundo Livre em sua atitude sonora com Pink Floyd, Another Brick in the Wall. Antes, nós ouvimos Ira, Tarde Vazia e Eagle Eye Cherry também tocou Save Tonight. Bom demais, agora faltando aí 30 segundinhos para 7 horas da noite. Agradeço demais a sua companhia, você que participou aqui do Por Dentro do Mundo, junto comigo enviando sua mensagem aqui pro nosso Whats. Hashtag de hoje, quero pizza e o nome completo. Você que enviou isso aí direitinho pro nosso Whats, não tinha erro, tava concorrendo. E agora eu vou contar quem tá faturando esse presente aqui para encerrar o programa de hoje. Atenção, atenção, Aline Venâncio, final do telefone 09. Aline Venâncio, final do telefone 09. Parabéns, Aline! Se deu bem demais e faturou presente aqui da Mundo Livre, uma pizza gigante de 12 pedaços. Mais refrigerante lá da Pizzaria Morangueira. A nossa equipe vai entrar em contato com você, passar os detalhes direitinho no seu WhatsApp. Mas você já pode vir aqui da Mundo Livre retirar o seu voucher, tá? Nós estamos na Rua Santa Joaquina de Vedruna, número 625, junto com o RPC. É só trazer o seu documento com foto e você tem até amanhã, às 10 horas da noite, para retirar aqui na Mundo Livre FM. Bom, e você, ouvinte Mundo Livre, não passa vontade não, hein? 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E assim, gente, eu vou encerrando o Por Dentro do Mundo dessa quarta-feira. Agradeço muito a sua companhia. Eu sou Everton Liberto, tô indo nessa. Volto amanhã, 5 horas da tarde, em uma nova edição do Por Dentro do Mundo. A gente se fala. Tchau.
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3: Mundo Livre, agora 7 horas e 5 minutos, uma excelente noite de quarta-feira para você que me acompanha a partir de agora aqui nas ondas da sua rádio de atitude. Eu sou Renan Zamilhan, chegando para te fazer companhia até às 11 da noite. Bora de flow, 10 sons direto. 10.

0: Tá no ar o Mundo Livre Flow, 10 sons diretos sem intervalo comercial no seu dial. E a gente começou já daquele jeitão, né? Na ignorância. Ouvimos Iron Maiden valendo par de ingressos pro show esgotado dos caras em Curitiba pra quem estava antenado e correu aí garantir a sua participação. E eu até avisei, hein? Coisa de amigo. Antes rolou também Pearl Jam com Daughter, Pink com Try e o Queen I Was Born to Love You. É isso aí, seguimos em frente agora com o som do Foo Fighters chegando pra você com My Hero.
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0: Mundo Livre, sua atitude sonora, fechando a última edição de hoje do Flow. Você ouviu com Soas Island, Runaway Train. Antes também rolou a clássica do Pixies, Where Is My Mind. Ainda Engenheiros, Toda Forma de Poder e Jack White, That's How I'm Feeling. É isso aí, te convido a seguir comigo curtindo música boa aqui na programação noturna da Mundo. Nessa quarta-feira, hoje 29 de julho, hein? Quase virando já a chavinha pro segundo semestre. Daqui a pouco eu tô de volta e trago comigo Red Hot Chili Peppers. Agora 7h45.
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0: Ain't No Sunshine, som do Bill Withers, fechando mais um bloco aqui da nossa noite de quarta-feira. Antes também rolou o som do Charlie Brown Jr. com Só os Loucos Sabem. Depois do break eu volto trazendo mais uma hora repleta de atitude sonora aqui nas Ondas da Mundo.
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0: Seguimos em frente com a programação noturna da Mundo Livre. Eu, Renan Zamilhan, agora 8 horas e 5 minutos, trago para você som do Keane, Somewhere Only We Know.

0: Agora 8h22.
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0: Eye of the Tiger, som do Survivor, você ouviu aqui na Mundo Livre, e antes, classiqueira nacional dos Mamonas Assassinas com seu Jumento Celestino. Agora 8h38 nas ondas de Atitude.
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0: Mundo Livre, sua atitude sonora, fechando esse bloco com Hell and Back, som do Baccar, e antes Guns N' Roses com Knockin' on Heaven's Door. É isso aí, vem chegando a Voz do Brasil na sequência e logo na volta, às 10, a gente se reencontra para muito mais aqui nas ondas sonoras da sua rádio de atitude. Te espero, hein?
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2: Boa noite.
3: Boa noite para você que nos acompanha em todo o país.
2: Quarta-feira, 5 de março de 2025.
3: Vamos ao destaque do dia: pagamentos ao trabalhador.
2: Começam amanhã os depósitos do saldo do FGTS para quem fez a opção saque aniversário e foi demitido nos últimos 5 anos.
3: Ao todo, 12 milhões de trabalhadores vão receber 12 bilhões de reais.
2: A maior parte dos recursos vai entrar automaticamente na conta de quem tem direito.
4: Para quem não cadastrou a conta no aplicativo, o saque estará disponível nos canais de atendimento da Caixa, como lotéricas, terminais de autoatendimento e agências da Caixa.
3: E aposentados e pensionistas do INSS também vão receber os benefícios antecipadamente esta semana.
2: Nossa entrevista do dia é com o ministro da Previdência Social, Carlos Lupe.
3: Ele explica que a medida foi para reverter o atraso que ocorreria por conta do carnaval.
5: Nós temos cerca de 40 milhões e 600 mil beneficiados da Previdência. Cerca de 15 milhões poderiam ser completados apenas semana que vem. Então estamos antecipando desses 15 milhões para amanhã e sexta-feira.
2: E você vai ouvir também Farmácia Popular.
3: Ministério da Saúde abre inscrições para novos estabelecimentos em mais de 750 municípios que ainda não tem nenhuma farmácia credenciada.
2: E a gente te explica o que fazer para ter acesso aos medicamentos e produtos oferecidos gratuitamente pelo programa.
3: Hoje, na apresentação da Voz do Brasil, Mariana Jung e Luciano Seixas.
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